0: Esse é o clássico de Chicago, rolando pra você aqui na Morena FM. São os clássicos da Morena pra você, um desfile, né? Só de clássico. Aqui na programação teve também Alceu Valença, passou por aqui o U2 e a primeira Adrian Gorbets com Classic. São as melhores aqui na programação número 1 de Campo Grande. Morena FM 8:17.
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Os grandes clássicos da Morena FM rolando pra você. Elton John, The One. Muito sucesso pra você curtir aqui, né?

Fame, uma das canções mais emblemáticas e comoventes da carreira do cantor e compositor americano Jim Croce, lançada em 21 de setembro de 1973. A faixa carrega um peso histórico enorme, pois foi disponibilizada como single apenas um dia após a trágica morte do artista em um acidente de avião aos 30 anos. Que pena, né? Mas fica o legado.

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2: Seja muito bem-vindo ao nosso Música e Vinho de hoje. Nossa taça de conhecimento da vez será sobre uma região produtora de vinhos finos no México. O vale tem os vinhedos mais a norte de todo o México e ficam distantes do mar por volta de 22 quilômetros. A altitude, que influencia muito na maturação, varia entre 300 e 400 metros. Todos estes fatores fazem do Vale de Guadalupe a região de maior prestígio de todo o México, chegando a produzir 85% do vinho de todo o país. E um vinho que chama muito a atenção no portfólio da bodega é o tinto Montchanique Gran Ricardo, da safra 2018. Produzido com as variedades de uvas viníferas francesas, como as tintas Cabernet Sauvignon, Merlot, Petit Verdot e Cabernet Franc. A passagem por barricas de carvalho francês por 18 meses traz complexidade e afinamento a este vinho. Sua coloração é rubi intensa. Aromas que remetem a groselha, baunilha, pimenta preta, tostado e tabaco. Em boca tem entrada suave, porém com taninos presentes, sem perder a elegância. Um brinde aos vinhos do México e um brinde especial a você, ouvinte do Música e Vinho. Deixe sua sugestão de tema para o nosso programa através do meu Instagram. Anote aí, @jonas.sommelier. Será um prazer. E agora curta o som de Commodores. 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

0: E a arte de Gal Costa e Roupa Nova, Chuva de Prata. Essa música é linda, né? Maravilhosa. Um dos clássicos que rolam pra você aqui no Clássicos da Morena FM. Gente, encerrando esta edição dos Clássicos da Morena FM, vai ficando por aqui. Vem chegando a voz do Brasil pelas ondas do FM e você pode continuar ouvindo a seleção especial de clássicos aqui pelo nosso app e também pelo site morenafm.com.br. Morena FM, 9 horas, boa noite.
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0: Fleetwood Mac com Dreams. Rolando pra você que tá na sintonia, curtindo aqui o Easy Night, a sua noite mais leve, suave, tranquila, mais fácil, pra você continuar junto com a gente aqui na programação que faz você relembrar. Continue na sintonia junto com a gente, essa música maravilhosa, né? Essa aí foi a Dreams. E a música de maior sucesso comercial da carreira do Fleetwood Mac, lançado em 1977 como single do lendário álbum Rumours. A faixa se tornou o único single da banda a alcançar o primeiro lugar na Billboard Hot 100 dos Estados Unidos. Continue aqui na programação Super 10, para você aqui da Morena FM.
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Muito bem, então aí pra você toda brasilidade, genialidade e a arte da Adriana Calcanhoto e a música Mais Feliz. Passou por aqui também Tears for Fears, banda Queen, teve Iggy Pop com Kate Pearson e a primeira o Albert Raymond. Aqui pra você na sintonia da Morena FM. Aliás, falando da música da Adriana Calcanhoto, Mais Feliz, é um dos grandes sucessos radiofônicos da cantora e compositora gaúcha. Lançado originalmente em 1998 no aclamado álbum Marítimo. A canção ganhou uma roupagem ainda mais intimista e popular no álbum acústico Público 2000, consolidando-se na MPB. É isso aí, continue na sintonia aqui da Morena FM. Uma excelente noite de quarta-feira para você, 7 de outubro de 2026.

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Fechando mais uma hora na Morena FM, o sucesso do Bruno Mars. Too Good to Say Goodbye, rolando pra você. As melhores aqui. Ouvimos também o Robin Gibb, teve Paramore e a primeira, o rei do rock, Elvis Presley com Sweet Caroline. As melhores pra você que tá curtindo junto com a gente a noite mais fácil, mais leve, mais suave. Continue por aqui, uma excelente noite pra você.

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Esse é o grande sucesso dos Titãs, rolando pra você aqui na programação do Easy Night. Muito som pra você curtir aqui nessa super noite de quarta-feira, quase finalzinho já de quarta, né? 7 de outubro de 2026. É isso aí, ouvimos os Titãs. Passou por aqui também a Toni Braxton, ele Level 42 com It's Over, e a primeira o Billy Joel com Honesty. São as melhores aqui para você que tá na sintonia. E falando desse clássico aqui dos Titãs, Os Cegos do Castelo, é um dos maiores clássicos do rock nacional e um dos marcos definitivos do icônico álbum acústico MTV dos Titãs. Foi lançado em 1997. E essa música carrega uma das histórias de superação e entrega pessoal mais profundas da música brasileira, tendo sido composta e interpretada pelo então baixista e vocalista da banda, o Nando Reis. É isso aí, continue aqui na sintonia Morena FM, sua rádio Easy.

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Esse é o som do Alex Rowan, Ordinary. Ouvimos também o Barão Vermelho, o Poeta Está Vivo. Passou por aqui a Corinne Barret com Trouble Sleeping. Teve o Regnan Bone Man com Human. E a primeirinha ficou por conta de Lady A com Need You Now. As melhores músicas aqui no Easy Night, pra você curtir, né? Morena FM, embalando a sua noite com leveza e boas vibrações.

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0: Esse é o som do Wet Wet Wet Sweet Surrender, rolando pra você aqui no Easy Night. As melhores músicas fechando aqui essa super noite. Muito obrigado pela sintonia, obrigado pelo carinho, grande abraço aqui do Ronaldo Costa. A gente se encontra amanhã a partir das 7 da noite. O Easy Night vai ficando por aqui. Que a sua noite, sua madrugada seja leve e tranquila, e até amanhã aqui na Morena FM.
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que o dia mais triste do teu futuro não seja pior que o mais feliz do teu passado. Que o teto nunca caia sobre ti e que os amigos debaixo dele nunca partam. Que sempre tenha as palavras cálidas em um anoitecer frio e uma lua cheia em uma noite escura. E que um caminho se abra sempre à sua porta. Que vivas 100 anos, com um ano extra para arrepender-te. Que o Senhor te guarde em suas mãos e não aperte muito seus dedos. Que teus vizinhos te respeitem e os problemas te abandonem. Os anjos te protejam e o céu te acolha. E que a sorte das colinas celtas te abrace. Que as bênçãos de São Patrício te contemplem.

desse dia em diante. Que Deus te conceda muitos anos de vida. Com certeza, Ele sabe que a Terra não tem anjos suficientes. E assim seja a cada ano, para sempre. Para sempre.

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Morena FM, 5 horas e 8 minutos. Bom dia pra você. Eu sou o Celso Costa, contigo até as 10 da manhã aqui na Morena FM.

Morena FM, 5h29 da manhã, quinta-feira, 8 de outubro. Temperatura de momento, temos 24 graus. Pois é, já tá quente no começo da manhã, né? A umidade é 71%, o dia começa ensolarado. Temperatura máxima prevista para hoje, 34 graus, com sensação de 37. Hoje vai ser quente. Previsão para hoje: sol e aumento de nuvens ainda pela manhã, com pancadas de chuva à tarde e à noite. Volume de chuva esperado aumentou em relação à previsão de ontem, tá? Deve ser esperado até 10 milímetros de chuva. A lua é minguante, o sol nasceu às 5h15 e até às 5h38 da tarde ele vai ficar por aí, tá? Amanhã, sexta-feira maravilhosa, sol com muitas nuvens, com pancadas de chuva à tarde e à noite, assim como hoje. E, aliás, amanhã também o volume de chuva é mais ou menos o mesmo volume de hoje esperado para essa quinta-feira, tá? Para essa pré-sexta. Sábado também sol com nuvens, com chuva rápida durante o dia e durante a noite. O volume de chuva começa a diminuir a partir do sábado. Portanto, hoje chover à tarde, pela previsão por aqui até 10 milímetros, boas possibilidades de chuva hoje. Amanhã também, no sábado, começa a diminuir novamente. Ray Parker Jr., Wonder Woman. Bom dia! É pré-sexta! Acorda, anima, tá tudo bem, tá tudo certo, vai ficar melhor ainda.

Morena FM, esse é o Michael Jackson. Dispensa apresentações, né? Smooth Criminal. KC and the Sunshine Band. Ray Parker Jr. também. Electric Light Orchestra. Grandes nomes da música mundial passando para te dar bom dia em forma de boa música nesse dia 8 de outubro, que é o Dia Mundial da Visão. Essa data, na verdade, não é hoje exatamente, é toda segunda quinta-feira do mês de outubro. É o Dia Mundial da Visão. A campanha global liderada pela OMS, da Organização Mundial de Saúde, para atrair a atenção de todo mundo para a cegueira e a deficiência visual. Dia também nacional de doação de cordão umbilical. Muito importante, né? Área de saúde, conscientizar a população a doar o sangue do cordão umbilical após o parto. Muito útil para muitas curas esse item. Dia do direito à vida, dia do nordestino também. Tem muitos amigos nordestinos, então não vou citar nenhum para não cometer injustiça. Abraço aos amigos dessa terra maravilhosa que é o Nordeste. Muito bom. Hoje está em aniversário também de gente conhecida nossa aqui, amigo nosso, gente. É o Bruninho. Grande Bruno Mars, completando mais um ano de idade hoje. Nasceu em 1985 esse rapaz, que maravilha. Um dos grandes nomes da atualidade, um dos grandes artistas que a gente sempre toca aqui em nossa programação. Faz aniversário no dia 8 de outubro, então, Bruninho, Bruno Mars. Johnny Ramone também, cofundador dos Ramones. Ele tem um som punk, rock, mas é um dos grandes nomes do rock mundial, né? Grande Johnny Ramone, fazendo aniversário hoje. Quem nos deixou no dia 8 de outubro foi o Jim Diamond, que nos deixou há 10 anos exatamente, em 2000. Na verdade, há 11 anos, em 2015, foi desse plano de Diamond.

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0: FM Lips Incorporation Funk Town. Última canção da primeira hora de Rap Day, numa pré-sexta, dia 8 de outubro.
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Morena FM, esses são os Pet Shop Boys. Always on my mind. Um dos grandes nomes da música eletrônica, né? Dos pioneiros da música eletrônica no mundo todo. Esse estilo mais sintetizado de som. Muito pioneiros, muito. Talk Talk e Dan Hartman também estiveram conosco aqui no Rap Day. Vivemos uma pré-sexta incrível, dia 8 de outubro. Estamos com ótimas companhias. A Ana Paula está por aqui, a Ana Maria também. O Marcelo Moraes está na audiência. A Luciane Mogi. Mogi Guaçu, né? Está ouvindo a gente também. A Maria Alice já mandou mensagem para cá. O Wilson.

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0: Morena FM 107.1, Elton John, Crocodile Rock. Fechando o nosso Rap Day de hoje. Daqui a pouquinho tem primeira página até as 8.
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0: servidores da humanidade. Não importa a fé que professamos, o mesmo vale também para aqueles que não têm nenhuma crença. Todos ficamos comovidos com algumas histórias que, se não fossem testemunhadas pela mídia, não iríamos acreditar. Como essa que vamos relatar no Pense Nisso de hoje. Numa sala de audiências do Vaticano, o Papa João Paulo II recebeu a visita de uma das mais altas autoridades religiosas do judaísmo, Israel Meir Lau, o Grão Rabino do Estado de Israel. O Papa já se encontrava com a síndrome de Parkinson, por isso foi pedido que a entrevista não se alongasse em demasia. O Rabino tomou a palavra e iniciou um interessante relato. Em 1942, numa aldeia do norte da Polônia, os nazistas, fazendo a seleção dos judeus para os campos de extermínio, levaram um pai de família. A esposa, que ficara com um filho de apenas 2 anos, temeu ser a próxima vítima e decidiu salvar o filho. Muito amiga de uma mulher católica, a procurou para que adotasse o seu menino. A senhora pensou um pouco e concordou. Nesse exato momento, a dama judia lhe fez um pedido. Há um detalhe, no entanto. Meu filho é judeu e tenho certeza de que ele veio à Terra para uma missão muito especial. Então, quando essa guerra acabar, e um dia haverá de acabar, eu peço que mande meu filho para Israel, para que ele possa desenvolver o ministério que Jeová lhe destinou. Ante a concordância da amiga, ali ficou a criança. Naquela semana, a mãe judia foi levada para o campo de extermínio. O tempo passou. Acabou a guerra. Quando a criança completou 6 anos, em 1946, a mãe adotiva o desejou batizar na igreja de sua fé. Mas lembrou da promessa. E agora, o que fazer? Então, ela procurou o pároco da sua aldeia para se aconselhar. Depois de ouvi-la, ele lhe deu uma resposta rápida e segura. Como uma pessoa virtuosa, você não pode defraudar a confiança que aquela mulher levou ao túmulo. Assim, você deve mandar o menino para Israel, conforme se comprometeu. Com o coração em frangalhos, ela se despediu do filho adotivo e o encaminhou a Israel. Manteve correspondência com ele, visitou-o várias vezes. Então, santidade, quero lhe dizer que aquele menino se tornou um rabino. Aquele menino sou eu. O fato pareceu muito interessante a Carol Wojtyla, mas passou a ser realmente comovedor quando o grande rabino concluiu. Sua santidade sabe o que é mais importante nisso tudo? Sabe quem foi o sacerdote que aconselhou aquela mulher naquele ano de 1946? Aquele sacerdote era sua santidade, na época, pároco da aldeia. Os dois se abraçaram, envolvendo-se em lágrimas. Um era o representante da nação católica, outro, um rabino israelense, reverenciado por judeus e não judeus no mundo inteiro. Tinha razão aquele coração de mãe em dizer que seu filho tinha uma missão. E visão de verdadeiro homem de bem aquele pároco, que bem aconselhou a mãe adotiva. Os grandes homens vêm ao mundo para servir ao bem. Sua causa é a humanidade, a paz, o amor, acima de qualquer seita, doutrina ou religião que seguem. A providência os colocou em muitos lugares do planeta, a fim de que todos, neste bendito lar chamado Terra, possam sentir de mais perto o hálito do amor, pela palavra dessas criaturas. Sentir o seu abraço através dos braços de homens e mulheres que no mundo se entregam ao serviço dos seus irmãos. E esta é a grande verdade. Todos somos filhos do mesmo universo, vivendo neste planeta azul, com o objetivo de nos amarmos e crescer. Talvez esse seja o sentido da vida. Pense nisso, mas pense agora. Chegamos assim ao final de mais um Pense Nisso. 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
1: Bom dia, tudo bem com você? 6:30, 8 de outubro de 2026, 26 graus em Campo Grande. Seja bem-vindo, seja bem-vinda. Estamos felizes e contentes porque estamos tendo a oportunidade mais uma vez de estar com você aqui no 107,1 da Morena FM. Está convidado, está convidada para seguir com a gente até às 8 da manhã. Calor, hein, Bruna Mendes? Bom dia.
2: Delícia, nem muito quente, nem nada frio. E tá delicioso o dia. Você já saiu de casa? Tá se ajeitando aí? Tá passando café ainda? Abre a janela, sinta o ar e veja como tá um dia maravilhoso já lá fora. Tá amanhecendo mais cedo também, né, Tonhão? Você tem percebido? Tá. Essa nova estação já traz essa mudança, né? Até a gente chegar no verão.
1: Querendo ficar dormindo, mas não tem jeito.
2: Não tem jeito, já tá clareando bem mais cedo. Então, bom dia para você, 6:31 da manhã desta quinta-feira, 8 de outubro, e nós já estamos com mais um Primeira Página no ar, feito com muito carinho para você. Vamos lá? Apostou em bets? Bancos começam a devolver mais de R$1 bilhão nessa semana.
1: Presidente de Hospital Beneficente de Sidrolândia é preso em investigação do Grupo de Combate à Corrupção e ao Crime Organizado. Ele estaria envolvido em um esquema de superfaturamento e desvio de recursos públicos.
2: Esta apuração do Ministério Público envolve compra de equipamentos, uma UTI móvel e obras no Hospital do Interior do Estado. Parte do dinheiro teria sido redistribuída por meio de transferências bancárias.
1: Superlotados abrigos de Campo Grande têm até crianças sem cama para dormir e falta item básico de higiene.
2: E obesidade infantil tem avançado em ritmo preocupante no mundo, já afetando milhões de crianças e adolescentes.
1: 6:32, Detran tira serviços digitais do ar nesta semana. Vão ficar indisponíveis o portal de serviços Meu Detran, o aplicativo Meu Detran e a atendente virtual Glória.
2: Vamos para o trânsito, já saber como é que está o amanhecer do dia em ruas e avenidas da nossa cidade. Vivian Krajewski, minha amiga, bom dia. Por onde você anda?
3: Oi, Bruna. Bom dia para vocês aí no estúdio, para o Canhão, para o Celso. Eu estou aqui na Zarã. Por quê? Porque aqui, no cruzamento com a Senador Ponce e Antônio Correia, segundo relatos, há vários dias os semáforos estão desligados e estão mesmo. E olha, uma observação. Tem um motociclista parado ali no cruzamento, não sei porquê, e os carros estão passando com a velocidade acima da permitida. Então, está muito perigoso isso aqui. Imagina então no horário de pico. Então, tome muito cuidado nesses cruzamentos aqui da Zarã com a Senador Ponce e também Antônio Correia, que estão desligados há vários dias e nos dois sentidos da via. Eu acabei de receber uma mensagem também da Cris Marquette, dizendo que há mais de uma semana os semáforos da Avenida das Bandeiras com a Bernardo Franco Baiz, Bandeira com Calógeras e 14 com Belisardo Lima estão há mais de uma semana desligados. Agora a pergunta que fica é, o que está acontecendo com os semáforos aqui da capital? Bom, eu vou passar em outros pontos e já já trago mais informações do trânsito para vocês.
1: Não faz sentido nenhum, né? Não. Um sinal de trânsito é numa situação dessa há mais de uma semana, né?
2: Ô Vivi, fica atenta também, que pode ser que isso traga interferência no trânsito. A Leia está dizendo aqui que teve um acidente na Avenida Mato Grosso com 3 carros um pouco acima da Avenida Via Parque. É um trecho de muito, muito movimento nessa manhã e horário de pico, porque muita gente tem acesso ao Parque dos Poderes por ali. Quem vem dos bairros e quer vir ao centro da cidade, ou o contrário também. Então, acidente na Avenida Mato Grosso envolvendo 3 carros um pouco acima da Avenida Via Parque. É a ouvinte Leia já trazendo essa informação do trânsito pra gente. Obrigada, Leia.
1: Essa questão do sinal de trânsito aí, me soa basicamente igual à questão do transporte coletivo, né? Se a gente não consegue dar um ponto pro cidadão se proteger da chuva e do sol, qual que é a esperança que eu tenho de que a gente vai conseguir discutir o transporte coletivo da maneira que deveria ser discutida? Da mesma forma em relação ao sinal de trânsito. Se a gente não consegue manter um sinal de trânsito funcionando ao ponto dele estar há uma semana sem funcionar, qual que é a esperança que o cidadão que está dirigindo agora tem de ver uma política de trânsito eficiente e correta uma cidade do tamanho de Campo Grande. Falso gerente da Caixa Econômica aplica golpe ou é acusado de aplicar golpe e deixa conta de empresário no vermelho.
2: O FMS abre concurso público com mais de 40 vagas para professores. Oportunidades são para diferentes áreas de ensino em Campo Grande, Aquidauana, Corumbá, Chapadão do Sul, Nova Andradina e Naviraí.
1: 6h35 nos bastidores da política, deputados já discutem quem vai comandar a Assembleia Legislativa a partir do ano que vem.
2: E daqui a pouquinho a gente tem a previsão do tempo, Amanda Raíssa passa por aqui contando como vai ser o dia de hoje.
1: Você sabe onde é que está com muitas nuvens e trovoadas?
2: Onde?
1: No seu Corinthians.
2: É verdade.
1: Seu Corinthians ontem... Olha, tudo bem que, eu não sei, tem quem diga que no futebol não tem esse negócio de justiça, sabe? Porque os dois times lutam e brigam e no bom sentido e se esforçam, então é difícil você falar que é justo isso, injusto aquilo. Então, o Corinthians colocou 3 bolas na trave, que assim, cara, é uma questão ali da bola bater na trave e ir pro gol, a bola batia na trave e passava... lambendo a barba do Memphis e não entrava, depois batia na trave e voltava pro goleiro do Inter. E quem pagou o pato?
2: Quem?
1: Quem pagou o pato? Faz um pato aí pra nós, Celso Costa. Aí, quem pagou o pato? Foi o Fernando Diniz, né? Internacional venceu seu Corinthians por 2-1 e o Diniz deu...
4: Tchau.
1: Finish. E já estão falando em Ramon Dias. O Ramon Dias, é engraçado o Ramon Dias, porque assim, vai pra coletiva ele e o filho dele.
2: De novo?
1: De novo. É. Pode ser acostumado. Mas você foi feliz com o Ramon Dias lá?
2: Não, eu fui, mas por que saiu pra depois voltar?
1: É, são coisas.
2: Eu não entendo essas. Aí pagam uma nota pro cara sair, depois paga uma nota pro cara voltar.
1: Tá. Se brincar, tá pagando ele desde a primeira vez que ele passou, né? Mas então essa é a nota, né? O Ramon Dias.
2: Ai, o dinheiro não é meu mesmo.
1: É seu.
2: Não é. Eu não pago um real pra isso aí.
1: Não, você nunca comprou um pirulito com a marca do Corinthians?
2: Não.
1: Não?
2: Não.
1: É, então não é seu mesmo, não. Você tá certo. Ó, resultados de ontem no Campeonato Brasileiro, Bragantino e Mirassol 1-1. O Bragantino jogou boa parte do jogo com um jogador a menos. O Inter venceu o Corinthians por 2-1. O Garro deu uma entregada de paçoca também, que Deus o livre, hein? Se aqui a gente entrega a paçoca, na Argentina entrega o quê, hein? Como é que é aquele doce famoso da Argentina?
4: Alfajor.
1: Alfajor. Muito bem.
2: Eu ia falar que tem doce de leite.
1: Doce de leite
2: famoso.
4: Eu gosto de alfajor.
1: Alfajor, né? Então o Garro deu uma entregada de alfajor lá no segundo gol do Inter, né? O Remo e Grêmio terminou empatado 1-1. O Grêmio chegou a estar ali ganhando o jogo, poderia ter uma situação bem mais confortável, mas deixou empatar. O Vitória venceu a Chapecoense por 4-0. Chapecoense está na Série B, não tem jeito não, né? Muito difícil. O Botafogo e Vasco foi um jogo marcado por fortes emoções e por decisões do VAR daquelas, né? Se eu estivesse jogando bola, eu estaria em impedimento toda hora, viu, Bruna? Porque com o tamanho do meu nariz, eu estaria sempre na frente do marcador, né? E aí os caras estão dando impedimento agora de unha, de manga de camisa, né? Então, 2-1 pro Vasco, um baita de um resultado do Vasco. E outro que tá ali, ó, mas tá... Tem um jogador português que deu uma entrevista uma vez, que falou assim que o time dele tava à beira do precipício, e aí resolveu dar um passo à frente. E assim tá o Dorival Júnior no São Paulo, né? Então o Cruzeiro ontem venceu o São Paulo. Hoje tem Santos e Flamengo, o líder do Campeonato Brasileiro em campo. Tem Furacão e Galo. Tem Fluminense e Coritiba. E tem Palmeiras e Bahia, né? O Verdão também tentando voltar a vencer no Campeonato Brasileiro. Eu vou dar agora a zona de rebaixamento, pra você ver como é que a coisa ficou. Depois a gente, quando for falar de esportes, a gente traz a classificação, fala de Série B e outras coisas mais, tá? Internacional, 31 pontos, é o 17º colocado. Grêmio, 30 pontos, é o 18º colocado e se enfrentam no fim de semana. É o Grenal do rebaixamento. Se a gente tiver perdedor aqui, olha, pode abotoar o paletó. A gente tem o Remo, que também está bem encaminhado para a Série B, com 24 pontos na vice-lanterna, e a Chapecoense já foi, né? 18 pontos, é o lanterna do campeonato. Depois então a gente fala dos jogos de hoje e fala também da parte de cima da tabela e fala da Série B com os jogos de ontem e os jogos de hoje.
2: Então vamos nessa. Qual que é o telefone aqui da Morena FM, que ontem o Augusto falou que eu falo muito rápido, e aí o Gustavo respondeu pra ele assim: não, Augusto, mas eu já ouço esse número todo dia, eu já decorei, todo mundo já sabe qual é, por isso que ela fala rápido, e é bem isso, né? Mas ó, é sonoro o nosso WhatsApp, 99941-0107.
1: O Primeira Página tá começando agora.
2: Ouvi o Celcinho falar mais cedo e eu vou repetir se você tá chegando só agora aqui na Morena FM. Hoje é dia do nordestino, criado em homenagem à cultura, história e às tradições da região. Eu também tenho muitos amigos nordestinos. Eu nasci em Aquidauana, mas morei em Anastácio muito tempo e lá tem muito nordestino também. Inclusive, tem a festa da farinha, que é justamente diante dessa toda a tradição nordestina que chegou lá na nossa cidade. Então, gosto demais de muitos nordestinos e gosto de muitas cidades do Nordeste também. A escolha dessa data tem uma relação com o nascimento do poeta, compositor e cantor Catulo da Paixão Cearense, um dos nomes mais importantes da música popular brasileira.
1: Luar do Sertão.
2: É. Também é dia do asfaltador, profissional que ajuda a colocar no chão o caminho que a gente percorre todos os dias. E esse é uma profissão bem esperada para a capital, né?
1: Será que não estão tratando bem o asfaltador, por isso que está tendo buraco
2: justamente,
1: por aí?
2: Justamente. Esse é um profissional que deve ser muito valorizado aqui na nossa capital. Parabéns pelo seu dia, viu? Tem história de Mato Grosso do Sul. Em 8 de outubro de 1906, foi inaugurada a estrada que ligava Campo Grande ao Rio Paraná. A rota foi fundamental para ligar o sul do antigo Mato Grosso a São Paulo e ajudar no desenvolvimento da região. Hoje, parte desse antigo trajeto, ela é representada por trechos das rodovias 262 Isso. e 267.
1: Exatamente.
2: E tem uma curiosidade, o responsável pela abertura da estrada foi Manuel da Costa Lima, que também nasceu em 8 de outubro. E se o nome parece familiar, é porque ele virou o nome de rua aqui em Campo Grande. Você mora Isso. ou passa todos os dias pela Manuel da Costa Lima? Muito bem. E no Pop, hoje é dia de bolo para Bruno Mars, amigo do Celcinho. Hoje ele falou mais cedo também, é o Bruninho dele, entendeu? Cantor havaiano, que nasceu em 8 de outubro de 1985, apaixonado pelo Brasil e, portanto, o Brasil é apaixonado por ele. Para fechar, vamos com um dos maiores sucessos da carreira de Bruno Mars, Just the Way You Are.

0: Havaiano? Eu entendi que ele era baiano. Havaiano. Deve ser, tem tudo a ver com o dia do Nordeste.
1: É, né? Mas ele deve amar a Bahia também, porque, né? Com certeza.
0: 6h43, o empresário de Campo Grande perdeu cerca de R$21.500 após cair em um golpe aplicado por um homem que se apresentou como gerente da Caixa Econômica Federal. A vítima foi convencida a acessar uma página falsa do banco e escanear um QR Code, procedimento que permitiu o acesso de terceiros à sua conta bancária. O suspeito se identificou como Paulo Henrique, suposto funcionário da Caixa Econômica Federal. Desconfiado, o empresário procurou o banco e recebeu a informação de que havia uma pessoa com esse nome na agência, o que aumentou a sua confiança no golpista, né? Nos dias seguintes, o falso gerente manteve contato com a vítima, alegando que havia assumido a gestão da conta e apresentando uma proposta de empréstimo. O golpista insistiu por atualizar os dados cadastrais. Após realizar o procedimento, o empresário recebeu a recomendação de não acessar a conta bancária por algumas horas. E quando fez isso, adivinha, hein? A vítima percebeu que a conta estava com saldo negativo de R$19.149,78. Um BO foi registrado e a Caixa afirma que acompanha, junto às autoridades competentes, as investigações que envolvam a instituição.
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1: Muito bem, tem bastante notícia para a gente compartilhar aqui, Tonhão. A primeira delas é a votação da proposta que reduz a jornada de trabalho e acaba com a escala 6x1, que pode acontecer ainda antes do segundo turno das eleições. A oposição tenta segurar essa análise no Senado. A PEC está pronta para ser discutida. Senadores da oposição querem mais tempo para debater o texto e o presidente do Senado, Davi Alcolumbre, disse que vai colocar a proposta em votação. Uma outra situação aqui diz respeito às bets. A gente vem falando, apostadores que deixaram dinheiro nas plataformas de apostas após o fim das operações das bets no país começarão a receber os valores de volta nesta sexta-feira. Nós temos mais de R$1 bilhão e as empresas autorizadas devem informar aos bancos quanto cada apostador tem. Um outro levantamento do Ministério da Fazenda aponta que a proibição das bets pode liberar até R$40 bilhões por ano no orçamento das famílias brasileiras. É um cálculo que considera o dinheiro que hoje é movimentado nas plataformas de apostas autorizadas. Há uma divergência importante porque o setor de bets estima que muito desse valor deve migrar para casas de apostas ilegais.
0: É, já tem até um levantamento, né? Existe uma equipe que está monitorando e já descobriu, acho que 118 sites clandestinos que têm recebido apostas, né? Ó, é dias 15 e 16, nós vamos ter as entrevistas com os candidatos na TV Globo, candidatos à presidência, e o debate está previsto para o dia 23.
1: Será que vai ter debate, hein?
0: Tem essa vírgula aí, né? Se ninguém interferir de, né? Bom,
1: então, 15 e 16 entrevistas.
0: 15 e 16 as entrevistas e do dia 23 o debate, tá?
1: Dia 23, sendo que dia 25 a gente vai às urnas.
0: Isso,
1: hein?
0: A gente vai votar. O TSE deve julgar hoje o caso que pode definir a eleição no Rio de Janeiro. Tem aquela polêmica em relação aos votos que foram dados para o candidato Antony Garotinho. Se os votos continuarem valendo, tem segundo turno. Se os votos forem anulados, aí nós não temos segundo turno e o Douglas Ruas seria, então, dito como proclamado, né? Como candidato, como vencedor das eleições do Rio de Janeiro. Banco Master, como as operações levaram à fraude bilionária. Tem aqui uma reportagem explicando, né? Como é que era a engenharia para tirar dinheiro do povo, com falsas promessas de retornos muito atraentes do Banco Master.
1: Bom dia, Benjamin. Tá indo para a escola, boa aula para você, tá bom? Eu quero também mandar um abraço para o Vicente, que tá chegando agora aqui pela rádio, mandando o WhatsApp. Um ótimo dia para vocês. Vocês já organizaram todo o dia de hoje em relação ao que fazer, o que não vai dar para fazer? Então fica de olho no spoiler da previsão do tempo, porque isso impacta bastante na nossa vida. A primeira página volta já já.
3: Olá, ótima quinta-feira a todos. Quem já olhou para o céu hoje viu que ele está limpo, indicando tempo firme. Mas a meteorologia traz possibilidade de chuva e temporal. Daqui a pouco, todas essas informações você confere na previsão do tempo.

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1: Bom dia, 6h49.
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3: Agora, na Avenida Ricardo Brandão, e o trânsito aqui está fluindo muito bem nos dois sentidos da via. No centro, o ponto mais crítico agora está naquele cruzamento da 13 de maio com a Avenida Mato Grosso. Aconteceu um acidente também lá nos cruzamentos das avenidas Manuel da Costa Lima com o senador Filinto Miller. Eu estou indo agora lá para a Avenida Mato Grosso com a Avenida Antônio Teodorovic, onde aconteceu um engavetamento, e já adianto, o trânsito lá está pesadíssimo, viu? Então pegue rotas alternativas. Volto com vocês.
4: É, e quem está com o Waze já funcionando aí já recebeu essa notificação também, viu, Vivi? Porque ele já mostra que tem batida ali na Mato Grosso, na pista de quem está saindo do Parque dos Poderes e querendo acessar, por exemplo, ali, indo a Mato Grosso sentido centro, tá? Então tá toda parada essa via, essa pista por ali, já pegue rota alternativa mesmo. A situação de abrigos que recebem crianças e adolescentes em Campo Grande é alvo de cobrança na justiça, nova cobrança, inclusive. A estrutura disponível não tem acompanhado o aumento da demanda e o município foi novamente notificado. A jornalista Cristina Ramos é quem traz as informações.
5: Os abrigos de Campo Grande que recebem crianças e adolescentes retirados do convívio familiar estão acima da capacidade. A capital tem 14 unidades, 10 são mantidas por organizações da sociedade civil em parceria com a prefeitura e estão no limite. Nas 4 unidades mantidas diretamente pelo município, cada uma com 20 vagas, o número de acolhidos também passou do previsto. No abrigo de bebês, são 27 crianças. No de crianças de 4 a 12 anos, são 36. Entre adolescentes, são 28 meninas e 28 meninos. A juíza da Vara da Infância e da Adolescência, Cate Brown, do Prado, diz que a superlotação afeta a estrutura e o atendimento.
6: Não vão encontrar uma cama, não vão, às vezes encontram um colchão sem lençol. E o número de cuidadores, que é para 20 crianças, não é suficiente para cuidar de 36, por exemplo. E nem o número de veículos e de pessoas que podem acompanhá-los para atendimentos de saúde e outros de que elas necessitam.
5: A magistrada afirma que o problema é ainda mais grave porque o acolhimento deveria representar uma condição de proteção para quem foi afastado da família.
6: É muito angustiante, porque quando o Estado precisa intervir numa família, ele está dizendo, olha, você não está demonstrando uma capacidade protetiva do seu filho, mas o Estado vai retirar essa criança até você se reorganizar e vamos colocar essa criança num local seguro. E é isso que o Poder Judiciário faz, representando o Estado. E hoje eu não tenho a segurança de que eu estou levando essa criança para um lugar muito melhor do que o que ela tinha antes.
5: Segundo a juíza, a demanda aumentou depois da pandemia e da morte da menina Sofia de Jesus Ocampo, em 2023. Com mais denúncias de possíveis violações de direitos, mais crianças passaram a precisar do acolhimento.
6: Hoje, o povo de Campo Grande não tolera mais verificar essas situações. Eles realmente denunciam e o Conselho Tutelar ou o Ministério Público agem para que essas crianças sejam levadas para uma instituição de acolhimento.
5: A situação dos abrigos está judicializada desde 2019. A prefeitura informou que entre 2020 e 2025 ampliou 43 vagas e disse que continua avaliando alternativas para atender a demanda. Agora, a justiça quer saber se existe um planejamento para ampliar as vagas em 2027.
6: Eu pedi que o Conselho Municipal dos Direitos da Criança e Adolescente nos informe se há algum planejamento, uma previsão para o aumento da oferta de vagas no ano de 2027. Se isso estiver sendo planejado, a gente pode aguardar que isso ocorra, né? Caso contrário, vai ser necessário julgar esse caso e caso venha a ser julgado procedente, vai ser assinalado um tempo para que o município cumpra a obrigação de aumentar a oferta de vagas. Sob pena de multa em caso de descumprimento.
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1: 6h53, a previsão do tempo tem uma reportagem especial aqui na capa do portal Primeira Página, 37 graus. É possibilidade de calor hoje em Campo Grande e o estado ainda registra riscos de temporais, tá? Eu tava vendo a previsão, tem regiões aqui do estado que os ventos podem bater a casa de 90 km por hora e tem regiões com risco de temporal, de ventos de até 70 km por hora.
4: Ô, Tonhão, o ouvinte Maurício até escreveu aqui no WhatsApp, ó, bora aproveitar o último dia da semana de sol.
1: É.
4: Porque depois vem chuva de novo.
1: Vem chuva de novo. Daqui a pouquinho você vai, nós vamos trazer uma atualização dessa situação aí pra você, tá? A notícia do Detran com os serviços fora também tá aqui. Essa que a Cristina trouxe agora há pouco sobre a situação dos abrigos também, tem uma reportagem no Primeira Página, tá? Tá tudo aqui na capa para você acompanhar.
4: Muito bem. E sabe o que tem também? Ali no portal Primeira Página, o Agro de Primeira. Nós vamos falar sobre os impactos do clima no campo e no bolso de quem produz. A Tati Scarfe traz os destaques dessa nova edição do podcast do portal Primeira Página, com uma conversa essencial sobre os rios voadores da Amazônia e o futuro da produção agrícola.
0: O que a Amazônia tem a ver com a chuva na sua lavoura? Bom dia, Tonhão. Bom dia, Bruna. Bom dia, ouvintes da Morena FM. Aqui é Tati Scarfe e hoje eu trago um convite para entender como o clima já mexe com a água, a produção de alimentos e o bolso do produtor. No Agro de Primeira, o Edevaldo Nascimento recebeu Igor José Dalmagro, pesquisador e doutor em Física Ambiental. Ele explica os chamados rios voadores, a umidade que sai da Amazônia e ajuda a levar chuva às regiões produtoras e mostra caminhos para produzir mais sem abrir mão de novas áreas de vegetação nativa, como recuperar pastagens degradadas. Meu objetivo é despertar essa conversa. O desafio é grande, mas a ciência tem soluções. Quer saber mais? Vai ao YouTube, procura Agro de Primeira e assiste o episódio de hoje. Já se inscreve no canal e, se preferir, ouvir também está lá no Spotify. Beijo grande e até mais.
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1: Bombardeio russo contra ônibus deixa 30 mortos na Ucrânia. Veículo foi atingido em Kramatorsk, região leste ucraniano, que fica próximo à linha de frente da guerra, segundo autoridades locais. E tem duas imagens interessantes aqui na capa do G1, como inseto gigante ressurgiu na Nova Zelândia após espécie quase desaparecer. E é gigante mesmo, viu? É uma mistura de grilo com gafanhoto.
4: Se eu visse um bicho desse, eu acho que eu tinha um troço.
1: É, o Eitampunga, parece que é o nome do bicho, né?
4: É maior que a palma de uma mão, é. Tá? Aí você pega um gafanhoto ou um grilo maior que a palma de uma mão.
1: É essa imagem que o G1 tá trazendo aqui para dimensionar o tamanho do bicho, né? E para quem gosta aí das questões da astronomia, Saturno está mais brilhante e fácil de ver no céu. Aí o G1 traz uma reportagem que te orienta, né? Como você deve se posicionar para ver o Saturno no céu, né? Aqui para nós, no começo no final da tarde, início da noite, para nós que estamos aqui no Complexo Morena de Comunicação, se eu não estou trocando os planetas, Bruna, é só você pegar e ficar de costa para nossa torre e olhar um pouquinho assim, como se você estivesse tentando procurar o bairro Tiradentes. Daí você consegue ver ele no céu, entendeu? Se tiver alguém de astronomia aí que entende da coisa, quiser dar uma orientada melhor.
4: Olha, esse é um jeito fácil de você explicar pra pessoa como é que você vê um planeta, viu? Ou uma estrela, ou qualquer coisa.
1: Mas só vale pra nós aqui.
4: Exatamente.
1: Né?
4: Então você vai ter que vir pra cá, entendeu? Vem aqui pra você enxergar. Fique de costas pra torre,
1: né?
4: Olhando sentido bairro Tiradentes. Ainda com essas questões mundiais, um cenário preocupante, viu? A obesidade infantil tem avançado em ritmo preocupante no mundo, afetando milhões de crianças e adolescentes. Diante disso, a Organização Mundial da Saúde lançou ontem o primeiro guia específico para prevenção e tratamento da obesidade.
7: Uma em cada 12 crianças e adolescentes no mundo vive hoje com obesidade. Por isso, O guia da Organização Mundial da Saúde é voltado exclusivamente à prevenção e ao tratamento da doença entre pessoas de 5 a 19 anos. A preocupação não é apenas com o excesso de peso. Segundo a OMS, a obesidade aumenta o risco de diabetes tipo 2, doenças cardiovasculares e também pode afetar a saúde emocional, favorecendo situações de ansiedade, baixa autoestima, discriminação e bullying. O documento orienta que o tratamento seja baseado em alimentação equilibrada, atividade física e mudanças de comportamento, sempre com acompanhamento de profissionais de saúde e participação da família. Para crianças de até 9 anos, a entidade não recomenda medicamentos para emagrecimento nem cirurgia bariátrica. Já entre adolescentes, remédios aprovados para obesidade podem ser usados em situações específicas e com supervisão médica. A Organização Mundial da Saúde também alerta que o combate à obesidade não depende apenas das famílias. A entidade defende políticas públicas que ampliem o acesso a alimentos saudáveis e estimulem a prática de atividades físicas desde a infância. Afinal, prevenir a obesidade começa muito antes do consultório médico. Alexia Schumacher, para o Primeira Página.
4: Obrigada, Alexia. São 7 horas em ponto. Everton está reforçando os semáforos da Azarã que não estão funcionando. Ele pede providências. Mas ele cita um outro ponto, Tonhão, que também faz muito tempo que a gente vem falando aqui, que fica desligado, inoperante, ou dá interferência, volta, que é aquele na frente da Perpétuo Socorro. Com muita frequência, aquela rede semafórica tem tido problema por lá. E ele também cita isso aqui pra gente. Bom dia, Everton. Bom dia pra você. E daqui a pouquinho a gente volta com mais informações sobre o Detran, que vai ficar fora do ar, sistema online, no próximo fim de semana. Até já.
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1: Bom dia para você, 72.
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4: Tonho, o ouvinte Marquinhos está dizendo que existe um aplicativo para localizar os planetas, para não ser tão específico assim como você e o pessoal não se deslocar até a nossa torre olhando para o Tiradentes para enxergar o planeta.
1: Acho melhor ir nessa.
4: Sugere que
1: nessa
4: a pessoa use
1: dele,
4: isso
1: então,
4: aí,
1: né?
4: Chama Stellarium, tá bom? Obrigada, Marquinhos,
1: tá bom,
4: pela sua informação. Ó, mais uma informação de acidente agora, tá? Acidente na Avenida Três Barras, próximo ao Atacadista. A Janine está trazendo essa informação aqui para gente. Muito obrigada pela sua informação, Janine. Depois, se você conseguir, me dê mais informações sobre esse acidente. Vamos falar sobre o atendimento do Detran, aquele online mesmo, na verdade, serviços digitais que você tem acesso ao Detran. Eles passarão por manutenção e ficarão suspensos durante esse fim de semana. A paralisação vai começar às 2 da tarde do próximo sábado e a previsão é que as plataformas voltem a funcionar às 6 da noite de domingo. Mas atenção, segunda-feira é feriado também, então fique de olho aí no que você já precisa imprimir, no que você já precisa ficar de olho para pagar as guias, especialmente se você for viajar nesse feriado, tá? Durante esse período, ficarão indisponíveis o portal de serviços Meu Detran, o aplicativo Meu Detran e a atendente virtual Glória, que fica disponível no WhatsApp, no 33680500. Com os canais fora do ar, os usuários não poderão fazer consultas, emitir guias durante esses dias ou acessar os demais serviços digitais oferecidos pelo departamento. Então, se antecipe.
1: Muito bem, 7:03, dirigir carro automático, usar óculos ou até contar com adaptações no veículo. Essas são algumas das restrições que podem aparecer na Carteira Nacional de Habilitação. Mas ter uma restrição não significa necessariamente perder o direito de dirigir. A Associação Brasileira de Medicina de Tráfego, entidade sem fins lucrativos dedicada à formação, capacitação e conscientização sobre segurança no trânsito, fez um levantamento sobre as restrições de motoristas no documento. É o que nos traz.

0: seguida, aparecem o uso obrigatório de lentes corretivas e a necessidade de direção hidráulica. Segundo o médico perito do Detran MS, Flávio Freitas Barbosa, as alterações visuais estão entre os motivos mais frequentes para encaminhamento dos condutores durante os exames de aptidão.
1: Acuidade visual certamente é o motivo que mais reprova, que mais é encaminhado condutores ao médico para fazer avaliação oftalmológica. Seja para o uso de óculos, aqueles que ainda não utilizam, já os que utilizam para ajuste, ou então aqueles pacientes que mesmo usando óculos ainda necessitam avaliação, como por exemplo a catarata. É uma doença bem insidiosa, bastante prevalente na população acima de 60 anos de idade.
0: Os dados da Abramet mostram ainda que 76% das anotações registradas no período foram feitas para motoristas com 35 anos ou mais. A maior concentração está entre condutores de 45 a 59 anos e pessoas com 60 anos ou mais. Mas o especialista explica que uma restrição na CNH não significa que a pessoa perdeu a capacidade de dirigir.
1: Ele tem restrição na carteira porque ele tem uma determinada patologia, mas aquilo não impede ele de conduzir veículo. Um exemplo muito comum, visão monocular. Então, consta na carteira a letra Z, que é de visão monocular, só que ocular, ele não impede de ser motorista moto e carro, mas ele não pode ser motorista de caminhão, categoria C, D e E. São coisas distintas. Quanto aos sinais de alerta, é o próprio condutor quando percebe a questão, principalmente do reflexo, da visão, do tratamento que esteja em vigência e o uso da medicação pode interferir nessa questão da cognição, da percepção, reação. Pessoas que percebem que isso está acontecendo devem procurar avaliação médica e depois uma reavaliação do médico do DETRAN.
0: As restrições são definidas durante o exame de aptidão física e mental realizado na primeira habilitação e também nas renovações. Elas podem exigir, por exemplo, o uso de óculos, prótese auditiva, adaptações no veículo ou limitar a condução em determinadas situações. O levantamento da Abramet também mostra que o número anual de CNHs com algum tipo de restrição cresceu mais de 28% nos últimos 10 anos. Alexia Schumacher para o Primeira Página.
2: Muito bem, Alexia. Só agora já trazendo informações novas sobre o acidente entre moto e carro, tá? Lá na Avenida Três Barras. Estão aguardando o atendimento dos bombeiros. Existe uma pessoa machucada, mas a Janine não sabe a gravidade. E a Vivian Krajewski acabou de chegar naquele outro acidente, lá na frente daqueles prédios, muito perto ali da Avenida Mato Grosso com a Via Parque, e já ela vai trazer informação. O trânsito de lá tá travado, tá? A Associação Nacional dos Fabricantes de Veículos Automotores revisou para cima as previsões para o mercado de carros no Brasil para o ano que vem. Eles esperam um crescimento de 15% nas vendas e de 6% na produção dos veículos. Um dos fatores que ajudaram a aquecer o mercado foi o avanço dos veículos eletrificados. O crescimento desse segmento também mudou a disputa no mercado. As montadoras tradicionais passaram a enfrentar mais concorrência e precisaram ampliar a oferta de modelos eletrificados. Mas há um alerta que a entrada de veículos importados, principalmente neste segmento, aumenta também a pressão sobre a indústria nacional.
3: 7:08, servidores públicos de Mato Grosso do Sul estão contestando cobranças que consideram indevidas relacionadas ao Credicesta, cartão de benefícios que desconta valores direto da folha de pagamento. O serviço era operado pelo Banco Master, que está em liquidação extrajudicial. Até o momento, mais de 30 servidores procuraram o PROCON de Mato Grosso do Sul para questionar os descontos. Nós vamos ouvir a servidora pública Luciana Ocampos Cabral. Ela tinha disponível R$500 de limite no cartão de benefícios. Afirma que em dezembro do ano passado pagou a última fatura no valor de R$101. E quando achava que não devia mais nada, débitos de R$70 continuaram a ser lançados no Olerite nos meses seguintes. A funcionária pública desconhece a origem dos valores e não consegue obter informações sobre os descontos.
4: Agora não vai vir mais descontado. Só que continua descontando R$70,46. Não consigo contato com a empresa, já mandei e-mail. E eu tenho que procurar a defensoria. Eu preciso saber a origem do débito, por que está descontando e até quando. O
5: que é? Então, eu não peguei.

0: esse valor. Então, a gente precisa ter esse respaldo, não só eu. São vários servidores que estão na mesma situação.
1: O CrediCesta é um tipo de cartão de crédito que oferece benefícios ao servidor público do município, entre eles a possibilidade de sacar 70% do limite concedido pelo banco como se fosse um empréstimo. Os especialistas em direito civil e bancário dizem que o Banco Master não pode mais operar o CrediCesta porque está em liquidação extrajudicial. E uma empresa especializada designada pela Justiça está atuando como liquidante da instituição, exercendo a administração e representando os negócios já realizados. Isso significa que o CrediCesta não pode fazer novas operações, mas pode cobrar o que já foi contratado antes da liquidação.
2: O CrediCesta é autorizado por um decreto municipal, porém, um projeto de lei proposto na Câmara dos Vereadores prevê a interrupção do serviço. A Procuradoria do município considerou o projeto inconstitucional e deu parecer contrário à tramitação, alegando que somente a União pode legislar sobre a regulamentação de matérias relacionadas ao direito civil e à política de crédito. Sobre este assunto, vamos ouvir o advogado de direito civil e bancário, Gustavo Adolfo Delgado Gonzalez Abate.
3: Muitos servidores na época que fizeram esses cartões, eles não pegaram o contrato. Então, eles não têm como ver o que está estipulado no contrato, se não é parcelas definidas, se são parcelas indefinidas. Então, tudo isso tem que ser verificado no contrato. Assistência funeral, seguro de vida, telemedicina. Como o banco está liquidado, como que o banco vai garantir esse benefício para o servidor? Quando o banco estava funcionando legalmente, antes do Banco Central liquidar, esses fundos podem ser descontados. Posterior a desconto, o governo não pode ter novos cartões, não pode emitir novos cartões, novos empréstimos, não podem, porque o banco está liquidado.
1: O PROCON de Mato Grosso do Sul diz que atendeu este ano 32 servidores sobre esse problema, viu? Que estão vivendo essa situação. E aí você pode buscar o PROCON também, tá? Você pode entrar em contato no 145 também, acionar o Banco Central. A Prefeitura de Campo Grande informou em nota que o Banco Master está bloqueado e diante dos relatos de servidores sobre os descontos que consideram indevidos, eles esclarecem que todo desconto em folha depende de autorização prévia e expressa do servidor. Mas muita gente está dizendo que não autorizou isso. Segundo o município, enquanto houver saldo devedor, o desconto deve continuar, mesmo sem uma nova compra ou saque. E aí, a prefeitura informou ainda que não suspende administrativamente descontos já registrados na folha. Nesses casos, a interrupção ocorre mediante ordem judicial, por isso que tem que acionar a justiça ou até mesmo o PROCON. A orientação do município é que as pessoas tentem identificar esse desconto que eles consideram indevidos, analisem o contrato junto à instituição e busquem aí as medidas cabíveis. Em nota, a EFB Regimes Especiais de Empresas, que atua como liquidante extrajudicial do Banco Master, informou que as pessoas também podem entrar em contato com eles por um 0800. Eu vou falar aqui, provavelmente você não vai conseguir anotar, depois você busca aí em algum buscador
2: qual
1: é esse número.
2: Não vai conseguir ter resposta.
1: EFB Regimes Especiais de Empresas, tá? 0800-88-111.
2: É, aí a solução, Bruno, o direito tem um instrumento que é a tal da ação civil coletiva.
1: Isso.
2: Né? Então a solução é o sindicato dos servidores entrar com uma ação coletiva, porque sozinho o servidor não vai conseguir.
1: Igual aqueles descontos indevidos do INSS,
2: exato.
1: Né? Que virou um boom.
2: Você vai ligar, vai ficar esperando, o Cometa Halley vai passar. E não vai ser atendido, não vai resolver. Então é melhor uma ação civil coletiva, né? Ingressa na justiça em nome de todos os servidores, o juiz dá uma liminar para cessar logo o desconto, porque senão não consegue. São 7h14. O Supremo Tribunal Federal decidiu que créditos presumidos de ICMS não podem entrar no cálculo do PIS e da COFINS. A decisão foi tomada por 7-4 e deve ser seguida em processos semelhantes em todo o país. Na prática, os ministros entenderam que esse benefício fiscal não é receita nem faturamento das empresas. Por isso, não pode ser tributado pelo governo federal por meio do PIS e da COFINS. Os créditos presumidos são benefícios concedidos pelos estados e pelo Distrito Federal para reduzir o valor do ICMS pago pelas empresas. A discussão no Supremo começou em 2014 e só foi encerrada agora. Segundo as informações do julgamento, a decisão tem impacto estimado em cerca de 16 milhões de reais para os cofres federais.
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1: Mari Chianese, bom dia para você. Qual é a primeira notícia que você traz para a gente aí da redação?
5: Bom dia, Bruna, Tonhão, ouvintes. Olha só, pessoal, nosso primeiro destaque aqui da redação é uma oportunidade para professores. A Universidade Federal de Mato Grosso do Sul abriu um concurso público com 42 vagas para professores do Magistério Superior. As oportunidades são para diferentes áreas, como arte, medicina e computação, com vagas aqui em Campo Grande, Aquidauana, Corumbá, Chapadão do Sul, Nova Andradina e Naviraí. As inscrições começam na próxima segunda-feira, dia 12, e seguem até o dia 25 de outubro, pelo portal de concursos da UFMS. Os salários variam conforme a jornada e a titulação. Por exemplo, para as vagas com dedicação exclusiva e exigência de doutorado, a remuneração pode ultrapassar R$14 mil, somando o salário básico, a retribuição por titulação e auxílio alimentação. E um detalhe importante é que o candidato ele pode se inscrever mesmo sem ter concluído a formação exigida. No entanto, o diploma precisa estar pronto e ser comprovado antes da posse. A seleção, ela terá a prova escrita, prova didática e avaliação de títulos. As provas estão previstas para ocorrer entre os dias 8 e 12 de dezembro. Aí mais detalhes do edital e como realizar as inscrições estão disponíveis em um material lá no nosso portal Primeira Página. Já já eu volto.
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1: Muito bem, pelos registros e dados da FAMASUA, Federação de Agricultura e Pecuária de Mato Grosso do Sul, arroba do Boi Gordo, livre de fundo rural em Mato Grosso do Sul, R$354,44. Da vaca, também livre de fundo rural, R$335,28. A saca de 60 quilos do milho em Mato Grosso do Sul, R$52,80. E da soja, R$138,57. Janaína traz informações do trânsito. Mais um acidente é nesta manhã em Campo Grande. Agora na Fábio Zaran, entrada da Manuel da Costa Lima, próximo da Federal. Trânsito lento e bombeiros na pista. A gente volta já.

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1: Ora, aqui na Avenida Mato Grosso, próximo à Avenida Antônio Teodorovic, no centro do centro, onde aconteceu um acidente envolvendo três veículos. Isso foi por volta, esse engavetamento, por volta das 6 da manhã. A polícia chegou agora há pouco ao local, está fazendo aqui a finalização da área, enquanto aguarda e apura as informações sobre o acidente. O trânsito, já te aviso, está muito pesado nesse trecho. Quem passa aqui pela região deve redobrar a atenção e, se possível, buscar rotas alternativas. Aqui na pista, tem estilhaços de vidro, tem parte também dos veículos envolvidos no acidente. A gente acompanha a movimentação e traz novas informações assim que elas forem confirmadas. Volto com você.
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2: A FGV divulga nesse momento o IPCS da primeira quadricemana de outubro. Tem uma informação, né? A gente ainda não viu exatamente o que é, mas o petróleo está subindo 5% nesse momento, né? O Brent batendo a casa de US$ 105,21. Provavelmente alguma coisa relacionada à guerra Rússia e Ucrânia, né? A gente deu lá no Destaque Internacional o bombardeio russo num ônibus, né, que matou 30 pessoas. Ontem a bolsa caiu 0,74% e o Ibovespa fechou em 204.302 pontos. O dólar voltou a subir 0,07, tá? A R$ 5,01. E um centavo.
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2: Sete e 19.
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3: O deputado estadual Gerson Claro, do Progressistas, volta à Assembleia para mais um mandato e segue à frente da presidência da Casa nessa reta final de 2026. Depois das eleições, o presidente do Legislativo Estadual já apontou o equilíbrio das contas públicas como um dos principais desafios para o próximo ano. Também defendeu que a Assembleia mantenha o diálogo com o Executivo sem abrir mão do papel de fiscalização. E é sobre o futuro do Legislativo, as prioridades para o ano que vem, sobre os resultados das urnas que a gente conversa agora com o presidente da Assembleia ao vivo aqui no estúdio da Morena FM, deputado Gerson Claro. Bom dia, tudo bem? Obrigada por passar, Bruna, por aqui, deputado.
4: Bom dia, Bruna, bom dia, Tonhão, toda a equipe da Morena aqui. É uma satisfação poder estar aqui logo depois desse pleito eleitoral aí concorrido, né? A gente podendo estar aqui para falar do nosso trabalho, falar do futuro, falar do Mato Grosso do Sul de 2027.
3: E eu já quero começar com o futuro, tá? O senhor foi reeleito, a nova Assembleia terá 8 novos parlamentares. Que mudança o senhor espera na relação entre os deputados e qual vai ser a primeira prioridade para a nova legislatura?
4: Deve ser uma das principais coisas é que não há uma renovação assim muito grande, já que 16 deputados retornam à casa e os que estão entrando, a grande maioria são pessoas que têm bastante vivência política, ex-governador André Pitinelli, ex-deputado Guerreiro, ex-prefeito de Ponta Porã, que já foi secretário, ex-prefeito de Aquidão. São pessoas que têm vivência política, conhecimento e tiveram grandes votações nas suas cidades, o que comprova que eles tiveram boa aprovação do próprio município em que governaram. E como renovação assim, tem sido tratado muito diante dessa polarização, o Thiago, deputado do PT, e o menino, o moço de Rio Brilhante, Davidson, que é do PL. Então,
2: são
4: assim,
2: as novidades
4: a gente espera, mesmo tendo essa polarização, esse debate ideológico, manter aquilo que nós construímos durante essa última legislatura, que foi um diálogo muito pautado pelo respeito e um foco no resultado do trabalho. A Assembleia tem que entregar para a população o protagonismo do debate político, mas a efetividade das ações que o Poder Executivo precisa, que o Poder Judiciário precisa, que o próprio Legislativo precisa, para que a sociedade caminhe, né, naquelas necessidades da população. Então, assim, essa foi a essência do trabalho durante essa legislatura. É assim que nós pretendemos pautar para o ano que vem, óbvio, com a nova mesa diretora, né?
2: Isso é uma conversa que eu imagino que já deve estar rolando nos bastidores, porque a gente percebe nessa. O senhor citou alguns dos nomes aí, mas é uma composição de assembleia com craques da política em termos de pessoas que estão há muito tempo na política, pessoas que têm aí um histórico de grandes negociadores, de grandes articuladores políticos. Como é que vai ser essa conversa lá para definir quem vai comandar a casa nessa próxima legislatura?
4: Eu tenho um sentimento de muita maturidade, né? A eleição foi uma eleição muito polarizada e verticalizada, né? Você observa que ou a direita no campo do executivo, ou a direita ou a esquerda concentraram muito, os mais votados foram muito quem tinha nesse espectro, ou de direita ou de esquerda. No Mato Grosso do Sul, muito mais a direita, e as pessoas que se elegeram, pessoas mesmo que tenha esse polarização ou aqui ou lá, são pessoas na sua grande maioria.
2: Eu gostaria de continuar?
4: Oi?
2: O senhor gostaria de continuar?
4: Eu acho que todo mundo que se reelege, que tiver possibilidade de exercer o poder e essa capa, tem que querer. Agora, não basta querer, isso não é individual, isso é um colegiado.
3: Mas olhando isso, o senhor acha que o senhor vai continuar?
4: Não, eu acho que a gente vai fazer esse debate a partir do quando terminar o segundo turno. Nós temos o partido que mais elegeu deputados é o PL, deve reivindicar a presidência. O PP ficaria em segundo, né, que é da base do governo, que tem a grande maioria. Depois tem partidos com dois ou três deputados. É normal que as cadeiras mais importantes da mesa sejam ocupadas por partidos que fizeram mais. E não tem só eu, por exemplo, no PP tem pessoas bastante preparadas. Temos o campeão, Londres Machado, né, 14 mandatos, 50 anos de Assembleia, é o nosso mentor lá da casa. Assim, esse debate é efetivamente depois da eleição, e nós vamos construir isso com muita tranquilidade, com diálogo com todos os deputados.
3: Presidente, a Assembleia precisa manter o diálogo com o Executivo. Eu comecei essa conversa hoje destacando, inclusive, o que o senhor pensa e o que o senhor já disse, né? Porque precisa manter o espaço para crítica e também para fiscalização, embora o diálogo também precisa permanecer. Onde o senhor acha que a Assembleia precisa ser mais cobrada em 2027? Ou vai ser mais cobrada em 2027?
4: Eu penso que essa questão das contas públicas, ela vai ser muito acirrada. Alguns debates, e eu vou chamar a atenção para uma coisa aqui, alguns debates nós vamos ter que trazer para a Assembleia. Nós temos um assunto da pesca, que está há muito tempo lá, que está... vai, vota, não vota, prorroga. Esse assunto vem, alguns assuntos do meio ambiente. Assuntos de economia, por exemplo, vou falar de um assunto que é muito... recorrente para comunicação. Nós vamos tratar de gasto público, né? Eu tenho uma preocupação, por exemplo, e foi chamada a atenção ano passado a nível nacional, por exemplo, do gasto dos municípios ou do estado com shows. Efetivamente, eu quero que a população tenha a oportunidade de ter um show nacional gratuito para ela ir. Mas efetivamente, um município de pequeno porte pode gastar 5 milhões em show, 10 milhões em show numa exposição, show de portões abertos, 3, 4 dias, e isso compor um custo orçamentário que a própria população tem que suportar. Nós vamos ter que fazer esse debate, né? Ou vamos diminuir isso, um dia é gratuito, os outros pagos, e quando passar a ser pago, esses que estão acostumados, a população paga de maneira indireta, que quando é o estado que paga, quando é o município que paga, quem está pagando efetivamente é a população. Sim. Do mesmo jeito, né? E é isso a prioridade, nós temos que manter isso. Então, assim, alguns debates vão passar pela Assembleia e nós vamos estar, eu acho que essa é uma das coisas que a gente tem que ter essa capacidade de escuta maior, né? Eu percebi no debate político que a escutar a juventude, por exemplo, que muito é o que eu quero, o que eu acho que é importante para o Mato Grosso do Sul, a geração de emprego, a geração de oportunidade. Mas e o jovem de 16, de 17, de 18 anos? O que que ele está olhando? Essa juventude que nós temos tendo que estar na educação. Ah, nós temos que melhorar a educação, qualificar e tal. Mas é isso, nós temos que ter capacidade de escuta. Escutar essa juventude para a gente também ver como que caminha os próximos passos do estado aí.
2: Presidente, em relação à reforma tributária, o ano que vem é um ano importante porque já entra parte da reforma para valer, né? O senhor acha que a Assembleia tem que se posicionar de alguma forma para proteger a arrecadação do estado, que pode ser impactada com essa nova dinâmica de cobrança e distribuição de recursos cobrados dos impostos?
4: Olha, de fato, a gente não tem... A lei está colocada, as regulamentações estão saindo a conta gota. A gente não tem todo como que vai funcionar. A gente sabe que é um conselho, que o IBS, CBS concentra o conselho, a distribuição, o fundo, como que vai formar. Tem uma norma que garante o mínimo do Estado para não diminuir receita. Mas esse não diminuir, se nós tivermos uma inflação de 7%, garante o mínimo inflacionário? E aquela recomposição para o equilíbrio, por exemplo, da questão da previdência, que tem Estado que tem que recompor fundo, como é que funciona isso? E a nossa capacidade de investimento para manter essa capacidade de investimento em infraestrutura para poder acompanhar o desenvolvimento do Estado? Então, assim... A reforma tributária, a gente tem ainda muitas questões, já tem muita judicialização, né, que está acontecendo, empresas que estão judicializando, né? A ideia de colocar mais gente para dentro, ela é uma ideia interessante, é moderna, a maioria dos países tem esse modelo, é um modelo tributário no consumo, consumidor que paga, amplia a base de contribuintes, né? A questão das empresas ter possibilidade de emitir uma nota contra si, essa nota ser aproveitada lá na frente, é uma coisa nova. Então, assim, mas para o Estado, nós temos uma preocupação de que a gente tenha capacidade de atrair, continuar atraindo investimentos, sem poder dar, às vezes, algum incentivo fiscal que a gente vinha dando até agora.
3: Você que ligou o rádio agora, nós estamos conversando com o deputado estadual Gerson Claro, reeleito. A gente já caminha para o final da nossa entrevista, mas eu preciso perguntar sobre outros temas importantes aqui para o Estado. Eu gostaria de saber como a Assembleia pensa para o próximo ano, para os próximos anos. Infraestrutura e logística estão entre os desafios de Mato Grosso do Sul. Com o crescimento do Estado, o que é mais urgente hoje na visão da Assembleia? Rodovia, ferrovia, BR-163, Malha Oeste ou outras obras?
4: Eu acho que ferrovia é sonho, né? Depois da desativação das ferrovias que a gente viveu aí no meio século, aí a ferrovia é um sonho, uma necessidade. Nós temos a realidade da ferrovia Água Clara acontecendo, Inocência para ligar o ramal ali de Aparecido Taboado, mas nós temos essa realidade do minério aqui de Corumbá, que nem tem a hidrovia, que tem dificuldade de discutir a possibilidade de utilizar o Rio Paraguai ou de dragar. E aí nós temos que ter a solução para hoje. A solução para hoje é a rodovia, né? O governo investiu muito na parceria privada, alguns projetos tiveram êxito, né? A União passando rodovias para o Estado e um projeto de parceria público-privada, que eu acho que é um caminho para melhorar as nossas rodovias. A 163 é um projeto atrasado, que demorou, mas que no último ano ele teve uma aceleração de obras. A 163 é um eixo principal do Mato Grosso do Sul. A 262, que vai aqui a Corumbá, é uma coisa que tem que ser urgente. A 060, que vai Cidrolândia, que vai para o outro ramal aí, se sai daqui para Cidrolândia, é quase uma hora de viagem em 60 quilômetros. Então a gente precisa, efetivamente, é rodovia primeiro, mas tem que ter esse olhar e esse cuidado para a gente, além da parceria público-privada, investimento privado, a ferrovia tem que vir, porque nós não vamos conseguir crescer com o caminhão só na rodovia, não cresce.
3: Bom, nós conversamos então com o deputado Gerson Claro, falou um pouquinho sobre o futuro da Assembleia para o ano que vem, foi reeleito, as indefinições ainda para a próxima mesa. E os próximos anos aí de servir a população, como disse mesmo aqui a ouvinte que participou com a gente, deixa eu pegar o nome dela aqui, a Keila. Obrigada, viu, deputado? Bom dia, boa semana. Resto de semana, né? Hoje já é quinta-feira.
4: Temos sessão daqui a pouquinho. Eu agradeço você, Bruna, Tonhão, toda a equipe. Uma alegria poder, depois de um processo eleitoral, parabenizar até a população. Nós tivemos um índice de abstenção alto, muito por conta de muita chuva, mas a população participou. Dizer que nós continuamos, né, tem um segundo turno e o Brasil precisa que as pessoas participem mais do processo eleitoral e votem no dia 25, né? Que é o dia da
3: 25.
2: Está chegando já.
4: Está chegando. Obrigado, bom dia.
3: Bom dia. São 7h32. A gente faz mais uma pausa agora. Daqui a pouquinho a gente volta com mais notícia na Morena FM, a sua Rádio Easy. Até já.

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2: Bom dia, 7h34.
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4: Já estamos de volta e olha, hoje falta exatamente um mês para o Enem e muita gente já está de olho na redação. Uma das etapas mais decisivas dessa prova. Para ajudar os candidatos, o INEP disponibilizou uma cartilha com orientações, exemplos de textos, nota 1000 e dicas para evitar erros. A reportagem é de Rafaela Moreira, com narração e edição de Alex Schumacher.
5: A estudante Ana Laura Furini, de 20 anos, está entre os candidatos que já incluem a redação na rotina de estudos. Para ela, a preparação exige dedicação.
6: Eu me preparo para a prova com bastante leitura, com sangue. Eu procuro fazer de 2 a 3 redações por semana para me sentir confiante na hora da prova, porque é o que eles pedem.
5: A preocupação também faz parte da rotina de Vitória Barbosa Quinalha, de 17 anos.
7: Eu tô com também, mas considerando o equilíbrio, porque chego no próximo
5: com provas marcadas para os dias 8 e 15 de novembro, muitos candidatos intensificam os treinos. Além da prática, os estudantes contam com uma ferramenta disponibilizada pelo INEP. O professor Carlos Eduardo Pereira explica como a cartilha pode ajudar na preparação.
8: Vai ser necessário muita tranquilidade, um tempinho a mais antes da escrita, que a gente chama de planejamento. Um texto bem planejado, ele implica em uma redação com mais chance. Quanto mais você observa esses elementos que antecedem a escrita, isso minimiza possíveis dificuldades, que foram todas apontadas dentro dessa última cartilha.
5: O material reúne orientações, exemplos de redação bem avaliadas e explicações sobre os critérios de correção, mas alguns cuidados continuam sendo fundamentais durante a prova. Entre os estudantes, cada um adota uma estratégia para chegar mais preparado ao exame. A candidata Maria Clara Medeiros aposta em uma delas.
9: Escrevo 2 redações por semana. Acho que você só aprende a escrever 5 mesmo. Desde o primeiro ano já tenho contato com a redação do Enem. É uma coisa questão de treino, que eu fico mais confiante porque é a que a gente treina mais. E a minha cartilha são regras que não são novidades. É mais pra gente ter uma base mesmo.
5: Com uma rotina intensa de estudos para alcançar o objetivo, o Odenilson Garcia Júnior pretende disputar uma vaga em medicina.
10: Eu sempre procuro notas 900+ de propostas antigas, dentro de secar as formas como o vestibulando fez a redação, para eu tentar buscar do meu jeito como eu posso seguir aquela nota. Eu vejo o repertório, o argumento que ele usou, eu como ele articula a proposta de intervenção, para tentar meio que usar da minha redação da minha forma.
5: Para a professora Miriam Turque, alguns hábitos podem fazer diferença no desempenho dos candidatos.
11: São as 5 competências. Cada competência vale 200 pontos. O aluno precisa conhecer essas 5 competências. Explicar melhor esse conhecimento que vai colocar na redação, isso é o mais importante. Dicas dos professores, pegar as redações antigas, reescrever essas redações, prestar atenção na ortografia dele, reescrever esses erros, fazer muita leitura, argumentos novos.
5: Mesmo com a pressão da reta final, muitos estudantes tentam equilibrar estudos e momentos de descanso. João Vicente Moraes Lopes conta como faz isso.
12: Dá para sair, poderia ser um filme, especialmente se for uma produção brasileira, para ser usado para repertório. Mas eu também posso fazer outras coisas para me divertir mesmo, que é importante para ficar mais tranquilo.
5: A cartilha da redação está disponível de graça no site do INEP. O material também possui versões adaptadas para candidatos com deficiência auditiva, transtorno do espectro autista e dislexia. Alexia Schumacher, para o Primeira Página.
4: Muito bem, Alex. A gente volta para a redação multiplataforma. Última participação da Mari Chianese por lá.
13: Oi, pessoal. Estamos de volta. Olha só, com a instabilidade do clima e a previsão de mudanças no padrão das chuvas e das temperaturas, a Defesa Civil reforçou a importância de a população acompanhar os alertas meteorológicos e saber como agir em situações de risco. Durante o período de influência do El Niño, entre outubro e dezembro, o Centro-Oeste pode ter temperaturas acima da média e condições diferentes de chuva entre as regiões. No Mato Grosso e no norte de Goiás, por exemplo, a previsão aponta para chuvas abaixo da média. Já no centro-sul de Mato Grosso do Sul, a expectativa é de chuvas acima da média. Mesmo onde o volume previsto é menor, podem ocorrer episódios de chuvas intensas. O calor e os períodos mais secos também podem aumentar o risco de incêndios. E para receber os alertas gratuitamente no celular, basta enviar o CEP da região por mensagem de texto para o número 40199. 40199. Também é possível acompanhar as informações pelo WhatsApp da Defesa Civil e, em caso de emergência, o telefone é o 199. A recomendação é acompanhar os avisos oficiais e conhecer os riscos de cada região onde você mora. O contato do WhatsApp da Defesa Civil e mais detalhes dessas orientações estão lá no nosso portal Primeira Página. Volto com vocês.
2: Isso aí é para receber alerta, né?
4: É.
2: É, receber alerta de temporal, né?
4: De temporal,
2: né? Agora,
4: de,
2: no
4: de
2: nosso
4: secura,
2: zap
4: de...
2: aí, tá dando alerta de galã na área.
4: Ah, já apitou. Pé, pé, pé.
14: Celso, chega aqui, bom dia.
2: Alerta de galã
14: bom
2: na
14: dia.
2: Área.
14: Bom dia, Celso.
2: Bom dia, Fabio.
14: E aí, gente, bom dia, Tonhão, Bruna. Ótima quinta-feira aí para os nossos ouvintes. Vocês receberam o convidado aqui no...
4: Acabou de sair.
14: Na Gerson Morena FM? Gerson Claro,
2: pô. Foi muito, perguntando para ele o seguinte: o senhor quer continuar na presidência da Assembleia?
14: Aham.
2: Eu disse: olha, o meu nome está à disposição, se for pro bem do jogo político, mas tem gente também que tem condições de pleitear, eu tenho que continuar pleiteando, porque aquela resposta bem política.
14: Bem política. Agora, a eleição mal terminou e já tem deputado pensando em outra eleição, né? Essa é a grande manchete nossa agora, né? Porque...
2: O político tá sempre pensando
14: na eleição.
4: Não, peraí, você também entrevistou ele lá, né? Isso. Aqui não deu tempo de fazer uma pergunta, que eu quero saber se você conseguiu fazer, porque a gente trabalha com tempo, né?
14: Com tempo, sempre.
4: Você conseguiu perguntar para ele como é que tá essa questão do Jamilson Nami, dos votos? Você conseguiu chegar até essa pergunta? Como é que tá esse termômetro na Assembleia em relação a isso?
14: A gente não falou na entrevista, Bruna, mas ele tem um posicionamento que já foi dado para nossa equipe, inclusive uma conversa com o Caio Tumeleiro nessa semana, de que ele gostaria que as questões judiciais vindas à Justiça Eleitoral fossem mais ágeis, porque no outro mandato demorou quase 4 anos para um julgamento acontecer, e isso impacta diretamente nas atividades da casa. Então eu já tinha dado esse posicionamento e ele reforça que acredita que as decisões judiciais que interferem nessa dinâmica da Assembleia sejam resolvidas. A expectativa dele até esse ano, né? Dentro desse ano ainda.
2: Interessante essa
14: ele falou sobre
2: dele,
14: isso. Ele comentou
2: é um
14: isso também.
2: Direito, né? Ele é um cara da área
14: exatamente.
2: Do direito. Então entende que a Justiça Eleitoral tem todo o seu rito, mas que esse rito, quando ele fica da forma como foi resolvida a questão do Razuc, por exemplo, na legislatura passada, acaba impactando na representatividade da Assembleia. Porque você vai tirar um deputado, né, que está respondendo uma situação desde o começo da legislatura, o suplente fica naquela expectativa, quem votou no deputado fica naquela angústia se ele vai continuar na casa ou não, quem votou no suplente fica na expectativa para ele assumir, quer dizer, é uma situação...
14: E aí ele acabou falando sobre esse assunto, Bruna, sem eu mesmo nem precisar perguntar especificamente, que ele estava fazendo contas justamente sobre a eleição da Assembleia Legislativa e da força dos partidos na casa. Então, se o PP tem uma decisão favorável a partir desse caso do Jamilson Nami, o PP passa a ter 5 deputados e não 4, como está desenhado agora. Então, foi nesse contexto que ele disse que espera que a decisão saia ainda neste ano. Agora, eu perguntei para ele também se ele vai ser primeiro secretário da Assembleia, se ele não vai ser presidente, então se ele vai ser primeiro secretário... lá na mesa diretora, que são os cargos de comando na Assembleia Legislativa, é assim que é chamada a cúpula da Assembleia, né? A mesa diretora, a presidência e a primeira secretaria são os cargos mais importantes, e ele também deu outra resposta política para mim. Sem muito, mas a gente sabe que nos bastidores é sim um candidato muito forte a assumir esse cargo. E agora, a presidência, sobre isso nós vamos falar, alguns nomes já aparecem. Por exemplo, Paulo Correia, que é um dos parlamentares mais experientes, já foi presidente da Assembleia Legislativa e hoje é primeiro secretário, estaria colocando seu nome à disposição para voltar à presidência. É um nome. Segundo nome, Zé Teixeira, o deputado veterano lá na Assembleia, que nunca ocupou esse cargo da presidência.
2: Mas já foi secretário.
14: Foi o mais votado neste ano. Tem, já chega, né, como dizem aí nas rodas de conversa, já chega grandão.
2: Já chega,
14: né?
2: Chegando.
14: Muito votado. Então, todo parlamentar que é mais votado faz naturalmente essa reivindicação. Se isso acontece, a gente não sabe, não é uma regra.
4: Não é uma regra, né?
14: Certa, né? O cara mais votado é o presidente.
4: Na política não tem muita regra,
14: não,
4: né,
14: tem,
4: gente?
14: Mas ele, como é um cara que está há muito tempo ali, já ocupou cargos na mesa diretora, se coloca como candidato também. Coronel Davi do PL, outro que se manifestou favorável a assumir essa vaga, brigar por essa vaga, porque é eleição.
2: Na Assembleia também,
14: tem o histórico também lá. Né? E aí o outro nome é o Márcio Fernandes, também do PL, só que o Márcio Fernandes tem essa situação. Ele tem um futuro político indefinido, já que a eleição dele depende da confirmação de impugnação da candidatura do Jamil Soname. Se a decisão for favorável do TSE para o Jamil Soname, ele assume a vaga, ele teve voto para ser eleito, e Márcio Fernandes deixaria um dos cargos. Isso muda também a configuração da Assembleia. O PL, que vai ter 9 cadeiras no ano que vem, deixaria de ter 9 para ter 8, e o PP, que tem 4, passaria a ter 5, mas isso ainda depende de decisão judicial. O PT falou que quer um espaço na mesa diretora também, ocupar um dos cargos, já que tem 4 deputados lá. Então tudo isso já está movimentando os bastidores. Nós conversamos com os deputados Zé Teixeira, Coronel Davi, a Gleice Jane do PT, falando sobre essa reivindicação do partido na mesa diretora, e o presidente da casa, o Gerson Claro. Vamos ouvir todo mundo.
15: Todos 24 deputados têm direito de ser candidato a presidente da Assembleia. É um direito igual dos 24. Quem vai ser eleito vai ser quem tiver 13 votos. Eu já tenho 12.
16: Eles já tiveram a oportunidade deles e acho que agora eu tenho legitimidade para também pedir o meu espaço. E acho que a casa precisa de inovação, precisa olhar para frente. Mas eu, com muita humildade, a gente tem que discutir isso aí internamente para que o partido chegue unido aqui e aí sim fazer uma composição com os demais partidos para que nós tenhamos o maior número de votos possível para ganhar a eleição para a mesa.
17: Olha, a gente iniciou hoje algumas conversas a respeito disso, mas ainda não efetivamente dentro do PT. A gente está ouvindo um pouco essas especulações, mas com certeza a gente tem hoje uma bancada expressiva e a gente vai também reivindicar um espaço dentro da mesa diretora.
14: Então é o seguinte, o que os parlamentares estão dizendo? Que essa conversa só acontece depois do segundo turno, que isso não vai acontecer agora.
2: Você já ouviu
14: que eles
2: aquela...
14: querem
4: Rapaz,
14: cuidar
4: já teve
14: do segundo
4: turno. Você
2: já ouviu aquele ditado que isso aí é conversa para boi dormir?
14: Os boi estão tudo dormindo uma hora dessa. Mas assim, é a posição oficial de todos os deputados que estão aí nessa articulação. Não, nós vamos cuidar do segundo turno agora. Quem é de direita está focado na eleição de Flávio Bolsonaro, quem é de esquerda tenta ajudar na campanha de reeleição do presidente Lula. Então eles estão dizendo que nesse, até o dia 25 de outubro está todo mundo focado nisso daí. Ninguém fala de mesa diretora. E a gente desse lado de cá vai apurando os bastidores, sabendo que não é bem assim, mas tá bom. Essa é a posição.
2: Tomou café.
14: Essa é a posição oficial dos parlamentares. O fato é que o ano também exige ainda muito da Assembleia, sobretudo no projeto de orçamento que o Estado manda. Ainda não chegou esse projeto lá. O deputado disse, inclusive, que a expectativa é que a proposta chegue na semana que vem. A LDO, que foi o projeto que dá as diretrizes para o orçamento, prevê 27 bilhões para o Estado no ano que vem, mas é um crescimento de não dá 3% em relação ao último projeto. Então, essa questão fiscal, a saúde financeira do Estado, tudo isso, diante de tantas questões como o impacto da reforma tributária no ano que vem, são assuntos que merecem toda a energia e dedicação dos parlamentares nessa reta final de 2026, antes mesmo da eleição que ocorre no ano que vem.
2: Muito bem, seu Fabiano. O senhor volta amanhã?
14: Não, eu volto na segunda-feira.
4: Ah! amanhã é, o radar não vai apitar o radar amanhã, Tonhão.
2: O senhor só volta na segunda-feira.
14: Mas vou deixar uma fotinha 3x4 aí só pra...
2: É? É. Tá certo.
14: Pra não ficar...
2: Autografada?
14: Nem tá preciso. Valeu, gente. Obrigado.
4: Bom fim de semana pra você, então,
14: valeu.
4: Tá? A seguir, mapa tempo, tá? Previsão do tempo, na verdade. Mapa tempo é a nossa forma de falar aqui dentro. A previsão do tempo chega já, porque a Amanda Raíssa já está no estúdio. E tem o trânsito também. Vamos saber como estão os locais de acidentes aqui por Campo Grande. Até já.
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2: Bom dia, 7h49.
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4: Bom dia pra você.
20: Bom dia, bem? Bruna. Tudo bem? Bom dia, Celcinho, nossos ouvintes.
4: Qual a boa dessa quinta-feira?
20: Pois é, instabilidade, né? Até pra gente dar a previsão, ela tá bastante variada aí, de acordo com cada um dos institutos de meteorologia. A gente teve esperança, né, de que de ontem pra hoje essa previsão mudasse, porque a gente tem um dia lindo lá fora, não tem nuvens no céu aqui em Campo Grande, mas a quinta-feira indica aí que nós voltamos pro mapa de risco de temporais aqui no estado, de um modo geral. E isso se deve a fatores bastante externos, baixa pressão no Paraguai, que traz umidade e calor aqui para o estado. Então, é um tempo que pode mudar a qualquer momento, é o que indica a meteorologia. E para a capital, né, o que, que isso indica? Aquela chuva ou muito rápida ou nuvens mais carregadas que podem se formar ao longo do dia. Então a gente tem chuva que, se forma de forma mais forte, pode vir aí com raios, ventania de até 70 km por hora. Então os maiores acumulados previstos pela Climatempo para o estado todo hoje aparecem focados aqui em Campo Grande. Até o momento o Instituto Brasileiro de Meteorologia, vale lembrar, não prevê essa chuva aqui para a capital. Então por isso que é um dia de bastante instabilidade, tudo isso indica essa instabilidade, né? Então, a atmosfera realmente passa por toda essa mudança externa ao estado, mas que traz maiores períodos de tempo firme. Inclusive, a gente tem máximas no estado, Bruna. A gente tem, por exemplo, 37 graus em Pedro Gomes, 36 em Corumbá. É um dia quente, quente mesmo. Até aqui na capital, a gente vai até os 32 graus. Vamos ver, então, em relação a essa chuva, se isso vem para hoje, se vier, são esses 10 milímetros mais distribuídos. A gente não está falando dos volumes do início da semana. São volumes bem mais reduzidos e que vêm mais distribuidinhos ali na tarde e à noite. Vamos ver, né?
4: Vamos ver. Eu sei que mais cedo o nosso ouvinte falou, ó, aproveite o sol de hoje.
20: Sim.
4: Né? Se tiver que secar roupa,
20: sim,
4: essas coisas,
20: tem que aproveitar.
4: Essa instabilidade pode mexer um pouquinho com a rotina.
20: Sim.
4: Com ações importantes da nossa rotina.
20: Com certeza.
4: Né? Que é lavar roupa, secar roupa.
20: Com certeza. E ontem também a gente tinha uma chuvinha prevista, essa chuvinha não veio, né? É. Então a gente tem essa esperança de que hoje, novamente, essa chuva não venha. Ou se vier, venha com menos volumes aí, bastante localizada. A gente vai acompanhando.
4: Obrigada.
20: Eu que agradeço. Um beijo.
4: Semáforo da Rua Brilhante com o Fábio Zaran está há 4 dias desligado. E o semáforo da Rua Calógeras com a Bandeiras também 3 dias desligado. Fernando está informando para a gente aqui. Agora a Vivian Krajewski que chega com mais informações do trânsito para a gente.
21: Bruna, aqui na Avenida Mato Grosso, entre a rotatória ali com a Via Parque e a Avenida Antônio Teodorovic, onde aconteceu um acidente por volta das 6 horas da manhã, segundo a Polícia Militar, a batida, os dois primeiros veículos, na verdade, eles estavam parados no semáforo, aguardando a abertura do sinal, quando o terceiro motorista não teria conseguido visualizar o semáforo por conta da incidência do sol. E aí o que aconteceu? O veículo acabou atingindo os dois carros que estavam parados, provocando esse engavetamento. O trânsito aqui está muito pesado, já evite essa rota, busque aí caminhos alternativos. Uma das vítimas é um homem de 38 anos, ele relatou dor no peito, ele está, segundo a Polícia Militar, ele está desorientado, ele bateu a cabeça, ele está sendo atendido agora pelo SAMU, deve passar por avaliação médica, ainda estão decidindo para onde irão levá-lo. A Polícia Militar continua aqui no local e o trânsito está crítico, então já evite essa rota aqui no sentido centro, Avenida Mato Grosso, entre a rotatória com a Via Parque e a Avenida Antônio Teodorovic. Volto com vocês.
4: Obrigada, Vivi. Moradores da Vila Corumbá protestaram contra o fechamento da unidade de saúde da família do bairro aqui em Campo Grande. É região da Vila Planalto, tá? Moradores da Vila Planalto protestaram contra o fechamento da UBS Vila Corumbá. A Secretaria Municipal de Saúde, a CESAL, informou que o encerramento das atividades será nos próximos 30 dias. E ontem eles protestaram com cartazes lá na frente, porque eles são completamente contra isso. A prefeitura justifica que o imóvel tem problemas estruturais e não atende mais aos critérios exigidos para que seja uma unidade de saúde o prédio alugado. A única equipe que atende o local vai ser remanejada para uma outra unidade. São duas opções para que a população já busque atendimento, inclusive nesse período de transição. A USF 26 de agosto e a USF Paradiso. Mas, Tonhão, muitos idosos ontem lá na frente se manifestaram contra isso e disseram que para eles não é fácil andar 4, 5 quilômetros, que essa é a distância até as novas unidades. Eles disseram ainda que estão ali desde o começo da instalação da unidade de saúde. Então, existem grupos que frequentam, que ajudam, e eles não querem perder essa proximidade, inclusive com os médicos. Eles propuseram fazer a reforma do posto para a prefeitura. Eles se colocaram à disposição. Em uma entrevista, uma telespectadora, que também deve ser ouvinte nossa aqui, disse: o que é que nós temos que fazer para que isso não aconteça? Nós estamos dispostos a fazer qualquer coisa para que a gente não perca o posto aqui do nosso bairro. E a gente dificilmente ouve as pessoas falando de um bom atendimento de unidade básica de saúde, né? Ou de atendimento eficiente.
2: Não por culpa dos trabalhadores, sim, da saúde, né? por conta da estrutura.
4: Da rede mesmo, né? E ali é uma das opções que os moradores estão sofrendo com essa mudança. Mas que já está com uma decisão tomada pelo município.
3: Esporte.
2: Resultados da Série B de Bruna ontem: o Operário recebeu e perdeu para o Botafogo de Ribeirão Preto por 2-1. Também foi 2-1 o resultado da vitória do Avaí em cima do Londrina. O Fortaleza foi até o Independência e ganhou do América por 1-0. O CRB venceu o Dragão de Goiás, o Atlético, por 3-1. Empate sem gols entre Vila Nova e Cuiabá. Com isso, o Campeonato Brasileiro da Série B tem o Juventude retomando a liderança com 58 pontos. Juventude 59, Vila Nova 58. Fortaleza subiu duas posições, 56. Novo Horizontino 54, Criciúma 53 e Atlético Goianiense 52. Hoje tem Série B? Tem, sim senhor. Tem Ceará e Criciúma. Às 18h30, mesmo horário, o Náutico joga contra o Novo Horizontino. Pela Série A, resultados da 29ª rodada: Bragantino e Mirassol. Isso aqui a gente fala que é o clássico caipira de São Paulo, né? Bragança versus Mirassol. 1-1 terminou o jogo. O Inter venceu o Corinthians por 2-1, puxou o Corinthians para perto da zona do rebaixamento, mas não saiu dela, né? E o Corinthians, ao final do jogo, demitiu o Fernando Diniz. São 7 derrotas seguidas no Campeonato Brasileiro, uma sequência terrível para o torcedor corintiano. Ramon Dias, né, é cotado para assumir o timão. O Remo saiu perdendo, mas buscou o empate contra o Grêmio, um resultado péssimo para o Grêmio. O jogo terminou 1-1. Vitória sapecou uma goleada 4-0 em cima da Chapecoense. O Botafogo recebeu o Vasco e perdeu para o Gigante da Colina 2-1. Um jogo com decisões do VAR ali, né? Na língua do beija-flor, estava impedido o jogador, né? Aquele impedimento assim, sabe? Fio de cabelo da testa do Tonhão. É isso aí. Impedimento marcado pelo semiautomático. Cruzeiro venceu São Paulo por 2-0, e quem tá balançando também é seu Dorival Júnior, né? Hoje tem Santos e Mengão, 18h30. Celso Costa já tá contando a hora, né, Celso Costa?
0: Faz dias já, hein?
2: É, né, tá com saudade de ver seu time, né?
0: Bastante.
2: É, também tem Furacão e Galo, tem Fluminense e Coritiba e tem Palmeiras e Bahia, tá? É, os dois jogos da TV de hoje é Fluminense e Coritiba, Palmeiras e Bahia. Aí divide o Brasil, parte ver o Tricolor enfrentando o campeão brasileiro de 85 e parte ver o Verdão enfrentando o Bahia, que é o campeão brasileiro de 1959. E Bahia também foi campeão em 90, né? Aquele time do Bobô, Charles, Paulo Miranda. Um time massa aquele, né? Como é que tá a classificação do Campeonato Brasileiro, né? Ontem a gente teve pouca mudança na parte de cima, né? Teve uma mudança na parte de cima, que foi a ascensão do Cruzeiro. Mas segue lá, Mengão 60 pontos, Palmeiras 57, Atlético Paranaense 49, Cruzeiro foi a 48, é o quarto colocado. E a gente tem o Fluminense fechando o G5 com 48, se tiver G6, a vaga nesse momento seria do Bahia. Aí lá na zona do rebaixamento é que a capivara tá piando, a cuíca tá roncando, né? O Corinthians é o primeiro fora com 32 pontos, Internacional tá dentro da zona da degola 31, Grêmio 30, Remo 24 e Chapecoense 18 pontos.
20: Vamos embora?
2: Vamos.
20: Tá na hora. Hoje é quinta-feira, amanhã a gente faz o último Primeira Página desta semana e nós estaremos aqui à sua espera, tá? Para mais uma sexta-feira que eu tenho certeza que vai ser maravilhosa, assim como todo dia de hoje. Ótimo dia para você, até amanhã.
2: Você vai ver a Bruna Mendes hoje no MS1 de amarelo, assim como o sol forte que deve brilhar.
20: Eba!
2: Nesta quinta-feira aqui na capital de todos nós, o sortudo sul mato-grossense. Por falar em sorte, você tem a sorte de ouvir a partir de agora Celso Costa. Eita, que programação.
20: É um solzão.
2: Né? Programação boa. E que você tenha uma linda, abençoada, produtiva quinta-feira. Se Deus quiser, amanhã às 6:30, bom dia.

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1: Estamos dia 8 de outubro, é um prazer estar com você. 28 graus a temperatura, umidade em 60%, sol predominante, máxima de 34 graus. Hoje vai ser quente a nossa precista.
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1: E já é muito especial a nossa pré-sexta com os Beatles abrindo classe de hoje. Ticket to Ride.

0: Morena FM 107.1, Frejá, amor para recomeçar, desejo que você tenha amor para recomeçar, né? E para se reinventar também, né? Quantas versões suas já não existiram, né? A gente vai alterando as nossas versões ao longo do tempo, vamos amadurecendo em alguns aspectos, vamos mudando a nossa personalidade, adaptando, né, a época da vida que vivemos, e é isso muito natural, né? De vez em quando a gente sente saudade da nossa porção criança, da nossa porção adolescente, aquela rebeldia da adolescência, aquela pureza da criança que às vezes a gente acaba perdendo com o tempo, né? Ou ando trocando por outros sentimentos, mas é bacana você conseguir manter lá no seu íntimo um pouquinho daquela pureza infantil, um pouquinho daquela rebeldia positiva adolescente e a coragem que a gente sempre tem que permanecer para encarar a vida e as dificuldades todos os dias, né? Estou aqui aguardando aquela sua mensagem positiva. Ou do jeito que você quiser mandar também sua sugestão musical, fique à vontade. Nosso WhatsApp é o 99941-0107. 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
0: Vivian Krajewski, tá complicado hoje pelo trânsito, né? Bom dia.
2: Oi, Celso, bom dia para você, um ótimo dia aos nossos ouvintes. No centro da capital, a via mais complicada neste momento tá na Avenida Afonso Pena, que desde bem antes ali da Praça Aricoelho, passa a Rua Bahia e chega ali, sabe até onde? A Rua Alagoas, com trânsito intenso no sentido shopping. Avenida Ricardo Brandão também tá crítica no sentido Câmara Municipal, ali no cruzamento com a Joaquim Murtinho também tem lentidão, e uma grande via da Rui Barbosa tá com trânsito agora, tá com muita lentidão. Aliás, ainda tem semáforos que estão desligados em vários pontos da capital, por exemplo, ali na Avenida Calógeras, no cruzamento com a Avenida das Bandeiras, entre outros locais que até já falamos aqui. A Avenida Ernesto Geisel também agora está com alto fluxo em frente ao Horto Florestal, no sentido centro. Celso.
0: Obrigado, Vivian.
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0: Morena FM 107.1, Cidade Negra, Firmamento. Eu lembro dessa música no show que eu fui aqui no Albano Franco. Nossa, faz muito tempo, anos 90. Anos 90, meu amigo, minha amiga. Muita gente tá ouvindo, nem tinha nascido ainda. Ouvimos também a Madonna e o Johnny Rivers passando por aqui. Deixa eu agradecer você que tá conosco nessa manhã, meu amigo Marcelo Varela. Grande Marcelão, um abraço a você. Bom trabalho por aí, também tava de férias esse tempo atrás, viajando com a família. Isso aí, garoto. Ao Moraes também, aquele abraço, a Dalina que tá conosco, ao Francisco, a Ana que tá sempre na sintonia, nosso muito obrigado pela audiência, bom dia também ao Conrado, a Francine, a Elizabeth e ao Milton, que acompanham o Classe Executivo e a programação também da nossa Rádio Easy. 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
0: Você já parou pra pensar numa experiência que você tá ouvindo uma música romântica? De repente o intérprete fala de dinossauro? E encaixa com a situação? Ah, não, agora ele falou de Via Láctea. Mas como assim que vai encaixar a Via Láctea com o dinossauro e com a canção romântica? Só se for um gênio, né? E realmente, esse é um gênio. Primeiro ele faz a composição da melodia, aí faz uma letra base. E depois ele coloca essas palavras que parecem que não tem muita conexão, mas que se você observar bem mesmo, com o ouvido bem atento, você vai perceber que elas encaixam perfeitamente na melodia da música e completam com um som muito interessante, muda até a levada da música com apenas uma palavra. Sabe quem que é esse gênio? Em 1998 ele lançou seu 13º álbum, chamado Bicho Solto. É um alagoano que sempre está presente aqui na nossa programação, um dos grandes artistas de todos os tempos da música popular brasileira, Djavan. Eu te devoro. É o nosso destaque de hoje na programação musical. Via Láctea, dinossauro e tudo isso mais.

0: Morena FM 107.1, Michael McDonald com Sweet Freedom. Completando mais uma sequência de muita música boa e tá no ar a nossa edição de pré-sexta do nosso Música e Vinho. 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
2: Que satisfação estar com você para mais um episódio da nossa Taça de Conhecimento aqui no Música e Vinho. Seja bem-vindo. Hoje falaremos sobre o Vale de Casablanca, uma região em grande ascensão no Chile. O vale está em uma localização privilegiada entre a capital Santiago e a cidade de Valparaíso, em uma linda planície costeira, onde os dias são bem quentes e as noites bastante frescas. Tal clima proporciona excelente maturação para as variedades cultivadas por lá. Casablanca carregou durante muito tempo um rótulo de produzir vinhos baratos, principalmente com a uva Sauvignon Blanc. Porém, o cenário vem mudando e é possível encontrar excelentes vinhos como a Riesling, por exemplo, e até mesmo Gewürztraminer, sensacional. A espetacular vinícola Matetite produz um vinho biodinâmico com a uva Sauvignon Blanc, com aromas que remetem a frutas cítricas e tropicais, como por exemplo papaya, e além disso traz notas minerais que elevam o frescor do vinho. Em boca é salino, frutado, rico, perfeito para harmonizar com ceviche, frutos do mar cozidos ou grelhados. Um brinde ao Chile e a sua grande gama de vinhos sensacionais. E um brinde, obviamente, especial a você, que pode sugerir um tema para o nosso programa através do meu Instagram, @jonas.sommelier. Aproveite e curta a página, será um prazer. E agora, fique com o som de All Green. Let's Stay Together.

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0: Moreira FM, a cantora americana Dennis Williams com Let Hear It For The Boy, fechando mais uma sequência de músicas de classe executiva. Sabia que a Dennis Williams acabou começando a carreira como backing vocal do Stevie Wonder lá em 1975? Ela é um dos responsáveis aí por aquelas vozes de apoio maravilhosas, e cantar com Stevie Wonder realmente é um privilégio, né? Uma carreira já consolidada, ela tá com 76 anos de idade hoje. Acho que ela não tá mais fazendo muitos shows mais, mas continua com esse talento aí, com a sua obra, marcadas e gravadas na eternidade da música internacional de todos os tempos. 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

0: Plena FM 107.1, dos grandes sucessos do mineiro Beto Guedes. Amor de Índio aqui no Classe Executiva. Muito bom, né? Muito bom. Beto Guedes é sempre muito bem-vindo. José Pedro, bom dia pra você. Obrigado pela mensagem. Um ótimo dia. Eliane Brunelli conosco também. A Norma Cires, a Cléia Almoas. O Beto passou por aqui. A Regina mandou bom dia pra gente. Que bom. Um ótimo dia pra você. Muito obrigado pela audiência e pela companhia. Você que sintoniza a Morena FM em toda Campo Grande, dando carona pra gente nos aplicativos. Tem muitos amigos dirigindo o aplicativo, ouvindo a nossa programação. Você que tá aí no seu dia a dia, no trabalho também, no volumezinho mais tranquilo, ouvindo a gente no fone, enquanto trabalha durante a sua rotina. Espero estar sendo uma boa companhia para você. Você que tá em casa, numa boa, descansando, curtindo a nossa rádio também. Muito obrigado. E é você que nos ouve pelo celular, pela internet e pelo nosso sinal SAT. Agradecimento total pela sua escolha como a Morena FM com a sua rádio nesse momento. 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
0: Hora da informação, informação que chega na voz de Vivian Krajewski, sempre muito bem informada, trazendo as informações mais importantes do nosso dia, né, Vivi? Bom dia.
2: Oi, Celso, bom dia mais uma vez para você e para todos. Os serviços digitais do Detran de Mato Grosso do Sul ficarão fora do ar neste fim de semana para manutenção. A paralisação começa às 14h de sábado, dia 10, e a previsão é de retorno até às 18h de domingo, dia 11. Durante o período, não será possível usar o portal Meu Detran, o aplicativo Meu Detran MS e a atendente virtual Glória pelo WhatsApp. A manutenção vai ampliar a capacidade dos sistemas e reforçar a segurança das informações. O Detran recomenda antecipar consultas, emissão de guias, pagamentos e outros serviços necessários. A orientação é ainda mais importante por causa do feriado de 12 de outubro e do possível aumento no movimento das rodovias. 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
1: 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Olá, tudo bem com você? Estou aqui para contar mais uma história de um clássico que você não esquece. Eu quero falar hoje do grupo britânico Roxy Music, liderado pelo seu vocalista Brian Ferry, famoso aqui no Brasil pela música Slave to Love. Vamos mostrar um pedacinho da música para que você, fã, possa saber de qual música estamos falando. Ok, podemos voltar com o BG da canção que vamos efetivamente falar. Como dizíamos, a banda britânica Roxy Music lançou em 1982 o seu último álbum, Avalon. Uma das músicas de maior destaque desse disco foi More Than This. A canção tem uma particularidade. Dos seus 4 minutos e 8 segundos de duração, só tem vocais nos seus primeiros 2 minutos e 20 segundos. O restante é instrumental, como se fosse um mantra. More Than This teve um excelente desempenho no mundo todo, inclusive aqui no Brasil. A canção foi escrita numa madrugada fria, sobre um penhasco, de onde o seu autor, Brian Ferry, tinha uma visão deslumbrante e fantasmagórica do agitado mar na costa irlandesa, onde ficam as famosas falésias de Moher. Este cenário contribuiu para que a letra fosse marcada por um niilismo, uma sensação de que não há solução para a humanidade. Quem pode me dizer para onde estamos indo? Não temos importância no mundo, diz a letra numa certa altura da música. Para a maioria de nós, esse sentimento pessimista da música passa batido. A simetria melódica faz com que tenhamos um vislumbre bem mais otimista, no máximo uma certa sensação nostálgica. No sucesso que você não esquece, de 1982, More Than This, Roxy Music.

Eu, Paulo Vaz, me despeço, mas convido você para a próxima edição do Sucesso que Você Não Esquece, porque atrás de um clássico sempre tem uma boa história. Até lá, tchau.

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1: Tem gente que parece ter um talento especial para apertar os nossos botões. Uma frase, um tom de voz, uma provocação e pronto, você perde a cabeça. Mas existe algo importante para entender. Se alguém consegue determinar seu comportamento apenas provocando você, essa pessoa ganhou controle sobre você. Por isso, quando perceber que está ficando irritado, não tente vencer a discussão imediatamente. Diminua o ritmo, respire, faça uma pausa. Se necessário, diga: prefiro continuar essa conversa daqui a alguns minutos. Isso não é fraqueza, é gerenciamento emocional. E depois, quando estiver mais tranquilo, decide o que realmente precisa ser dito. Porque o objetivo não é provar que você consegue ficar calmo o tempo inteiro. É conseguir escolher sua resposta mesmo quando alguém consegue provocar uma reação em você. Quem controla apenas os outros, lidera pouco. Quem consegue controlar a própria resposta, tem muito mais possibilidades. E isso é alto desempenho.
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Morena FM, Titãs, com a Marisa Monte participando. Ficou muito bom, né? Uma versão acústica. Titãs, Marisa Monte, Flores. Caminhando pro final do nosso Classe Executivo, agradecendo o Rodrigo Destro, também o Diego, estão na estrada ouvindo a nossa programação. Abraço a vocês, bom dia também para Denise e Max. Obrigado pela dica, Denise. Vamos aqui corrigir com toda certeza. Bom dia para Lilian também, em Anhanguera, pela sintonia. Estamos encerrando por aqui o Classe. Obrigado, viu, pelas ótimas companhias, pela sua presença aqui nessa pré-sexta. Amanhã estaremos juntos mais uma vez às 5 da manhã, durante o Happy Day, aqui da sua Rádio Easy. Já já tem Viva Easy. Com a voz incrível de Vera Loyo. Até amanhã. Queen, Radio Gaga.

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2: Entrando no ar mais uma edição do nosso Viva Easy. Sua vida mais fácil, sua vida mais saudável. Chegando, te fazendo companhia até as 14h. Seja bem-vinda e bem-vindo à programação do nosso Viva Easy nesta pré-sexta-feira. Depois aí do Classe Executiva na companhia do Celso Costa. Agora vamos juntos.
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2: Abrindo com Dire Straits, Money for Nothing.

Ebony Eyes, Rick James na programação com Smoke Robinson. Você que curte aqui a Morena FM, obrigada pela sintonia. Francine já dando boas-vindas aqui para o nosso Viva Easy. Muito obrigada pelo seu carinho. Você que participa aqui com a gente no 999410107.

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0: Beautiful Talfa aqui na nossa programação. Nós temos agora informação no Morena News. Você participando por aqui, também baixando o nosso aplicativo aí no seu celular, Morena FM. Você ouve a gente onde quer que você esteja. Vamos agora de informação com qualidade. Falamos com Vivian Krajewski.
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0: Olá, Vivian. Bom dia para você.
2: Oi, Vera, bom dia para você, um ótimo dia a todos. Quem precisa ou quer doar sangue tem uma oportunidade em Campo Grande. O Hemossul está com uma unidade móvel de coleta em frente ao shopping do centro aqui da capital. O atendimento vai até às 15h. A ação faz parte da programação especial de Outubro Rosa, que termina hoje. No local, também são ofertados serviços de graça voltado à saúde e ao bem-estar feminino, como a aferição da avaliação física, cálculo do IMC, orientação nutricional, avaliação facial e capilar, além de quick massagem e spa de mãos. A programação é aberta ao público no endereço Rua Dom Aquino, número 1321. Já tem mais Morena News.
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exatamente de 1970, este sucesso do Creedence Clearwater Revival. I Heard It Through the Grapevine, aqui na nossa programação Folk Rock pra você, aqui nos 107,1. E isso é rock and roll, tem uma hora de duração sempre aos sábados, hein? Pra você que é fã aí do rock nacional e internacional, você ouve aqui na nossa Rádio Easy. A gente continua com Diana Ross, The Supremes, Baby Love.

Rockset com How Do You Do, programação maravilhosa aqui no seu Viva Easy, só as melhores. Antes você ouviu Diana Ross e The Supremes com Babe Love, alto astral também na sua quinta-feira.

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1: Para onde vamos hoje? Sou Áureo Rigoni.
2: E eu, Deli Andressa.
1: E este é o Som da Viagem. Nesse episódio da série Experiências, iremos aonde Porto Alegre revela sua essência através dos sabores, histórias, encontros e tradições. Iremos ao mercado público.
2: Sou do grupo que acredita que os mercados públicos mostram o jeito das cidades. Você concorda, Áureo?
1: Mas, bah, sem dúvida, Délia. Muito antes dos shoppings, ainda na antiguidade, os mercados públicos movimentavam a vida. Neles as pessoas compravam, encontravam amigos e se atualizavam das novidades. Para muitos, em Porto Alegre, essa tradição continua.
2: Antes de entrar, observe a arquitetura do prédio, um dos símbolos da capital gaúcha. Na entrada, você sentirá uma mistura de aromas do café recém-passado com o perfume das ervas para o chimarrão.
1: Por lá, corredores inteiros são dedicados a essa tradição, com dezenas de tipos de ervas, cuias e bombas que encantam os visitantes.
2: Vinhos, azeites, embutidos, bebidas, produtos regionais e muitas lembranças para levar para sua casa. Afinal, são mais de 100 lojas e bancas.
1: Inaugurado em 1869 para abastecer a cidade, com o tempo se tornou patrimônio cultural. Caminhar pelos corredores é encontrar histórias, personagens e tradições.
2: E se a fome chegar, aproveite para experimentar sabores da gastronomia gaúcha. O famoso filé Oswaldo Aranha, o arroz de carreteiro e a Laminuta, entre outros, fazem do almoço uma experiência tão marcante quanto o passeio.
1: A poucos passos, atrações como o Largo Glênio Pérez, a Praça da Alfândega, a Casa de Cultura Mário Quintana e a Orla do Guaíba são atrações que mostram que a visita pode continuar.
2: Aproveitar é fácil. Fica ao lado da estação Mercado do Transurb e é acessível por transporte público. Funciona todos os dias, mas vale a pena conferir os horários.
1: Quer conhecer a alma de Porto Alegre? Então comece pelo mercado público. Quer saber mais? Então vem com a gente. Enquanto isso, aproveite o seu dia. Faça valer a pena.

Daddy Swims, essa música demais, Bad Dreams, nova aqui na programação da sua Rádio Easy. Mandando um alô aqui para esse casal maravilhoso que tá sempre aqui com a gente, Antônio e Joyce. Obrigada aí pela participação. Débora também, excelente horário de almoço para você que já está se preparando. Já já tem Na Hora do Almoço no ar, sempre o seu melhor acompanhamento.

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Elton John, Dua Lipa com Cold Heart na versão aí remix pra você, né? Pra você que tá curtindo a sua pré-sexta-feira. Já estamos aí no clima já de final de semana. Como é que está o planejamento para o seu final de semana que tá chegando? Conta aqui pra gente, participe pelo nosso WhatsApp.

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0: Joe Scarborough, Believe It or Not, na programação. Temos agora mais informação. A gente volta, então, a falar com Vivian Krajewski em mais esta edição do nosso Morena News.
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0: Olá, Vivian, bom dia para você novamente.
2: Oi, Vera, bom dia mais uma vez para você e para todos. A Defesa Civil orienta a população a se cadastrar para receber alertas sobre riscos e condições do tempo durante o período de influência do El Niño. A orientação vale para Mato Grosso do Sul e outras áreas do Centro-Oeste. A previsão indica chuvas acima da média no centro e sul de Mato Grosso do Sul, além de temperaturas acima da média em parte da região. O calor e os períodos mais secos também podem aumentar o risco de incêndios. Para receber os avisos de graça, basta enviar o CEP da sua região para o número 40199. Também é possível buscar informações pelo WhatsApp no número 61 2034-4611. Em caso de emergência, a Defesa Civil pode ser acionada pelo 199. A recomendação é acompanhar sempre os alertas oficiais e saber onde ficam os locais seguros. 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

0: Mr. Big to be with you, encerrando aí essa sequência musical. Agora nós temos a linda mensagem do Pense Nisso.
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0: servidores da humanidade. Não importa a fé que professamos, o mesmo vale também para aqueles que não têm nenhuma crença. Todos ficamos comovidos com algumas histórias que, se não fossem testemunhadas pela mídia, não iríamos acreditar. Como essa que vamos relatar no Pense Nisso de hoje. Numa sala de audiências do Vaticano, o Papa João Paulo II recebeu a visita de uma das mais altas autoridades religiosas do judaísmo, Israel Meir Lau, o Grão Rabino do Estado de Israel. O Papa já se encontrava com a síndrome de Parkinson, por isso foi pedido que a entrevista não se alongasse em demasia. O Rabino tomou a palavra e iniciou um interessante relato. Em 1942, numa aldeia do norte da Polônia, os nazistas, fazendo a seleção dos judeus para os campos de extermínio, levaram um pai de família. A esposa, que ficara com um filho de apenas 2 anos, temeu ser a próxima vítima e decidiu salvar o filho. Muito amiga de uma mulher católica, a procurou para que adotasse o seu menino. A senhora pensou um pouco e concordou. Nesse exato momento, a dama judia lhe fez um pedido. Há um detalhe, no entanto. Meu filho é judeu e tenho certeza de que ele veio à Terra para uma missão muito especial. Então, quando essa guerra acabar, e um dia haverá de acabar, eu peço que mande meu filho para Israel, para que ele possa desenvolver o ministério que Jeová lhe destinou. Ante a concordância da amiga, ali ficou a criança. Naquela semana, a mãe judia foi levada para o campo de extermínio. O tempo passou. Acabou a guerra. Quando a criança completou 6 anos, em 1946, a mãe adotiva o desejou batizar na igreja de sua fé. Mas lembrou da promessa. E agora, o que fazer? Então, ela procurou o pároco da sua aldeia para se aconselhar. Depois de ouvi-la, ele lhe deu uma resposta rápida e segura. Como uma pessoa virtuosa, você não pode defraudar a confiança que aquela mulher levou ao túmulo. Assim, você deve mandar o menino para Israel, conforme se comprometeu. Com o coração em frangalhos, ela se despediu do filho adotivo e o encaminhou a Israel. Manteve correspondência com ele, visitou-o várias vezes. Então, santidade, quero lhe dizer que aquele menino se tornou um rabino. Aquele menino sou eu. O fato pareceu muito interessante a Carol Wojtyla, mas passou a ser realmente comovedor quando o grande rabino concluiu. Sua santidade sabe o que é mais importante nisso tudo? Sabe quem foi o sacerdote que aconselhou aquela mulher naquele ano de 1946? Aquele sacerdote era sua santidade, na época, pároco da aldeia. Os dois se abraçaram, envolvendo-se em lágrimas. Um era o representante da nação católica. Outro, um rabino israelense, reverenciado por judeus e não judeus no mundo inteiro. Tinha razão aquele coração de mãe em dizer que seu filho tinha uma missão. E visão de verdadeiro homem de bem aquele pároco, que bem aconselhou a mãe adotiva. Os grandes homens vêm ao mundo para servir ao bem. Sua causa é a humanidade, a paz, o amor, acima de qualquer seita, doutrina ou religião que seguem. A providência os colocou em muitos lugares do planeta, a fim de que todos, neste bendito lar chamado Terra, possam sentir de mais perto o hálito do amor, pela palavra dessas criaturas. Sentir o seu abraço através dos braços de homens e mulheres que no mundo se entregam ao serviço dos seus irmãos. E esta é a grande verdade. Todos somos filhos do mesmo universo, vivendo neste planeta azul, com o objetivo de nos amarmos e crescer. Talvez esse seja o sentido da vida. Pense nisso, mas pense agora. Chegamos assim ao final de mais um Pense Nisso. 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
1: E a música da vida de hoje é com Chaka Khan, Got to Be There. Go.

0: Nossa música da vida de hoje, assim como a mensagem de antes, né, do Pense Nisso. Continue por aqui, a gente abrindo o Na Hora do Almoço com parceria. Fique com a gente.
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0: De todos os dias no seu horário de almoço. Como eu disse, abrindo com parceria, tem George Michael e Elton John.
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0: 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Essa música, primeiramente lançada por Elton John em 1974 e depois a regravação ao vivo aqui da parceria com George Michael, Don't Let the Sun Go Down on Me.

0: da língua, eu sei. E nós vamos saber agora como é que está o nosso trânsito, as ruas de Campo Grande. As informações são com Vivian Krajewsk.
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0: Olá, Vivian, bom começo de tarde para você.
2: Oi, Vera. Boa tarde para você. Um ótimo início de tarde a todos. O trânsito está intenso agora na Rui Barbosa, desde um pouco antes da Avenida Fernando Corrêa da Costa e chega até a Avenida Afonso Pena. Olha só, tem também lentidão ali na Ernesto Geisel, no cruzamento com a Avenida Afonso Pena. E lá na Joaquim Murtinho, o maior fluxo agora está no cruzamento das avenidas Fernando Corrêa com Ricardo Brandão. Vera, para quem está lá para os altos da Avenida Mato Grosso, tem que ficar atento também no cruzamento com a Ceará. Volto com você.
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Simply Red, com essa música do finalzinho dos anos 90, né? 1998, do álbum Blue. Você acabou de ouvir The Air That I Breathe, encerrando este bloco musical.

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no comando de Blitz, a dois passos do paraíso do álbum Radioatividade, encerra esta hora da programação, a primeira hora do nosso Na Hora do Almoço. Ainda tem mais uma hora aí na sequência com muito sucesso pra você, abrindo aliás com Celine Dion e tem Brad também, isso no primeiro bloco aí da hora 13 da nossa programação.

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esse som eu quero. Muito bem, começando aí a sua tarde, né? O seu começo de tarde, embalado com as melhores músicas. Na hora do almoço, tá aí no ar até as 2 horas da tarde. Já já, nós temos mais informações.

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1: Tem gente que parece ter um talento especial para apertar os nossos botões. Uma frase, um tom de voz, uma provocação e pronto, você perde a cabeça. Mas existe algo importante para entender. Se alguém consegue determinar seu comportamento apenas provocando você, essa pessoa ganhou controle sobre você. Por isso, quando perceber que está ficando irritado, não tente vencer a discussão imediatamente. Diminua o ritmo, respire, faça uma pausa. Se necessário, diga: prefiro continuar essa conversa daqui a alguns minutos. Isso não é fraqueza, é gerenciamento emocional. E depois, quando estiver mais tranquilo, decide o que realmente precisa ser dito. Porque o objetivo não é provar que você consegue ficar calmo o tempo inteiro. É conseguir escolher sua resposta mesmo quando alguém consegue provocar uma reação em você. Quem controla apenas os outros, lidera pouco. Quem consegue controlar a própria resposta, tem muito mais possibilidades. E isso é alto desempenho.
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0: Roupa nova com sapato velho. Nós temos agora informação, mais uma edição do Morena News que chega no ar e a gente fala com Vivian Krajewski.
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0: Olá, Vivian, boa tarde para você.
2: Oi, Vera, boa tarde mais uma vez para você e para todos. Olha, o calor ainda aperta hoje, viu? Mas o tempo vira e a chuva ganha espaço em Mato Grosso do Sul. Em Campo Grande, o dia começou com sol e aumento de nuvens, mas a previsão é de pancadas de chuva agora à tarde e à noite também. A máxima chega aos 32 graus e essa mudança é provocada por uma área de baixa pressão sobre o Paraguai, que traz mais calor e umidade para o estado. No sul e no sudoeste, a chuva pode ser moderada a forte, com riscos de temporais, raios e rajadas de vento de até 70 km por hora. E a instabilidade continua amanhã, com chuvas se espalhando para outras regiões. Já já você acompanha mais Morena News.
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na voz aí dos Beatles e na versão nacional com Lulu Santos, Lá Vem o Sol. Já já, as últimas do nosso Na Hora do Almoço, edição desta quinta-feira.

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Alphaville com Forever Young. Na reta final do nosso Na Hora do Almoço, encerramos com Tavito, Rua Ramalhete, já já. Júlia Ruda é quem chega e te faz companhia no Sequência de Classe. Aproveite a sua quinta-feira, cuide-se e até amanhã.

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2: Uma excelente tarde para você. Estou chegando na programação da Morena FM, depois da ótima companhia da Vera Loyo, para juntos construirmos essa super tarde de quinta-feira, informativa, interativa e musical na Morena FM. Como é que está a sua quinta-feira, 8 de outubro? Tudo bem? Tudo easy por aí? Está em casa, curtindo a nossa programação, no trabalho, no carro, onde quer que você esteja, a sua companhia é fundamental. Vamos juntos nesta super tarde de quinta-feira? O Sequência de Classe já começou. E a primeira do Sequência de hoje, Only When You Leave, com Spandau Ballet.

Começamos muito bem o nosso sequência de classe desta quinta-feira. Sucesso. Nos anos 70, o ABBA realmente fez grandes sucessos. Super Trooper. A gente curtiu aqui na programação do Sequência de Classe. Ouvimos ainda Lola Yankomassi e Spandau Ballet, a primeira de hoje do Sequência de Classe. Fique inteiramente à vontade para interagir pelo 999410107. Diz aí, o que você tá fazendo nessa quinta-feira? Manda um alô pra gente. Hoje não, uma tarde quente aqui em Campo Grande. Hidrate-se, viu? Cuide-se bem. Mantenha uma boa saúde. Já retorno com mais sucessos em nossa programação. Tem Marisa Monte, com toda a sua sonoridade e brasilidade. É daqui a pouco.

0: Morena FM, 2:17.
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A Nathalie Imbruglia com Torn, para fechar mais um bloco do Sequência de Classe. Ouvimos ainda, neste bloco, Tears for Fears com Woman in Chains e Marisa Monte, foi a primeira deste bloco. Um alô especial para você que liga e se liga com a gente todo dia, o tempo todo. Quem está curtindo a nossa programação é o Ivonei, lá em Santa Maria, Rio Grande do Sul. Eu havia comentado aqui que está muito quente nessa tarde aqui em Campo Grande. Ele falou, aqui o clima está agradabilíssimo, 22 graus. Clima bom, gostoso, né? Muito grato por sua audiência e interatividade, Ivonei. Quem passa por aqui também é a Lu, curtindo a nossa programação sempre no trabalho, né? Sintonizada com a gente. 999410107, você, onde está? Está em casa, está no trabalho ou dirigindo pelas ruas de Campo Grande? Quando fizer uma pausa, manda aquele alô especial pra gente. E vamos juntos construir essa super tarde de quinta-feira com muita música, informação, claro, interação.

0: Porém, FM 2:32.
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69, finalzinho dos anos 70, quando a Carl Simon lança esse grande sucesso, Just Like You Do. Ouvimos ainda o Elton John com Sacrifice. 999410107, já voltamos para finalizar mais uma hora da nossa programação e a primeira hora do Sequência de hoje.

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sintonizada com o mundo do Noctu com Heart of Glass. Ouvimos ainda, fechando essa primeira hora do nosso Sequência de Classe de hoje, Skank com Amores Imperfeitos, Papa Don't Preach com Madonna, um clássico, né, aqui no nosso Sequência de Classe. Falando em conectado, sintonizado, que bom ter você aí do outro lado, curtindo a nossa programação via app, plataforma ou Alexa, em qualquer lugar do planeta. Já, na segunda hora do Sequência de Classe, tem Nicolette Larson em nossa programação.

0: FM, pontualmente 3 da tarde.
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Young Gun, Silver Fox com Moonshine. Fechamos o primeiro bloco da hora 3 da nossa programação. Ouvimos ainda o Barão Vermelho por você. Be The One com a Dua Lipa e Nicolette Larson. Atrações da nossa super tarde de quinta-feira, 8 de outubro de 2026. Aqui no Complexo Morena de Comunicação, a temperatura na casa dos 33 graus, 0% de chance de chuva. Mas para amanhã, sexta-feira, tem 70% de chance de chuva. Refresco aí na nossa sexta e no nosso sábado também. Mas daqui a pouquinho, a partir das 5 da tarde, tem o Happy Hour. Aí o Edgar Scarf traz para você muita música e informação. Inclusive tem a previsão do tempo completinha para você se organizar aí, né, para os seus projetos do final de semana. 999410107. Já já tem mais sucessos na programação. Até as 4 tem sequência de classe.

0: FM 3 e 17.
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Fechamos mais um bloco do nosso Sequência de Classe, muito bem, com The Weeknd com Save Your Tears, Never End Story com Limol, Simple Red, Something Got Me Started, atrações do Sequência de Classe. Que prazer, que satisfação, que privilégio estarmos juntos em mais uma super tarde. Hoje, quinta-feira, 8 de outubro de 2026. Até as 4 tem o Sequência. Aí faremos uma pausa para aquele cafezinho tão especial nas nossas tardes aqui da Morena FM. Fique ligado, já já tem mais uma edição do Morena News.

0: Morena FM, 3 horas e 32 minutos.
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0: É hora de informações com a nossa repórter Alexia Schumacher. Oi, Alexia, boa tarde.
2: Oi, Júlio, boa tarde a todos. A Polícia Federal prendeu 24 suspeitos de integrar uma organização criminosa ligada ao PCC, o primeiro comando da capital em Mato Grosso do Sul. A operação foi realizada nesta quinta-feira em 8 cidades. As ações aconteceram em Sonora, Pedro Gomes, Coxim, Aquidauana, Terenos, Corumbá, Anastácio e Campo Grande. Ao todo, foram cumpridos 24 mandados de prisão preventiva e 12 de busca e apreensão. Em Campo Grande, 3 mandados de busca foram cumpridos dentro de um presídio, incluindo a Gameleira e a Máxima. Segundo a Polícia Federal, a investigação identificou uma estrutura organizada da facção com comunicação e movimentação financeira próprias. A operação busca enfraquecer a atuação do grupo e identificar outros possíveis integrantes. O Morena News volta já.
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Prazer em ouvir rádio Lighthouse Family com Run. Penúltimo bloco do Sequência de Classe, edição desta quinta-feira, ouvimos ainda a música do U2, With or Without You e Robbie Williams. Atrações do penúltimo bloco da hora 3 da nossa programação. Já já mais sucessos, a partir das 4 tem a Hora do Café e às 5, Happy Hour. Músicas e informações no seu finalzinho de tarde, início de noite.

0: FM 3:47.
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3: Olá, tudo bem com você? Estou aqui para contar mais uma história de um clássico que você não esquece. Eu quero falar hoje do grupo britânico Roxy Music, liderado pelo seu vocalista Brian Ferry, famoso aqui no Brasil pela música Slave to Love. Vamos mostrar um pedacinho da música para que você, fã, possa saber de qual música estamos falando. Ok, podemos voltar com o BG da canção que vamos efetivamente falar. Como dizíamos, a banda britânica Roxy Music lançou em 1982 o seu último álbum, Avalon. Uma das músicas de maior destaque desse disco foi More Than This. A canção tem uma particularidade. Dos seus 4 minutos e 8 segundos de duração, só tem vocais nos seus primeiros 2 minutos e 20 segundos. O restante é instrumental, como se fosse um mantra. More Than This teve um excelente desempenho no mundo todo, inclusive aqui no Brasil. A canção foi escrita numa madrugada fria, sobre um penhasco, de onde o seu autor, Brian Ferry, tinha uma visão deslumbrante e fantasmagórica do agitado mar na costa irlandesa, onde ficam as famosas falésias de Moher. Este cenário contribuiu para que a letra fosse marcada por um niilismo, uma sensação de que não há solução para a humanidade. Quem pode me dizer para onde estamos indo? Não temos importância no mundo, diz a letra numa certa altura da música. Para a maioria de nós, esse sentimento pessimista da música passa batido. A simetria melódica faz com que tenhamos um vislumbre bem mais otimista, no máximo uma certa sensação nostálgica. No sucesso que você não esquece, de 1982, More Than This, Roxy Music.

0: Eu, Paulo Vaz, me despeço, mas convido você para a próxima edição do Sucesso que Você Não Esquece, porque atrás de um clássico sempre tem uma boa história. Até lá, tchau. 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

0: fechamos muito bem a edição deste super... desta super tarde, né, de quinta-feira, dia 8 de outubro de 2026, o nosso sequência de clássicos para Paralamas, que sempre são sucesso com a novidade, The Real Life. E no sucesso que você não esquece, o Paulo Vaz sempre traz uma história interessante. E hoje ele contou a história da música More Than This, de Roxy Music. O nosso sequência de classe volta amanhã, sexta-feira, início de final de semana, a partir das 14h, comigo aqui na Morena FM. Agora acabou.
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0: Chegou a hora tão esperada, aquela pausa, né? Para retomar o fôlego, o ânimo na nossa tarde de quinta-feira, fazer um balanço aí do dia do trabalho e, claro, né? Muita gente já antecipando os planos para este final de semana prolongado. É isso mesmo, né? Tem feriado na segunda-feira, muita gente vai viajar, vai celebrar bons momentos com a família, com os amigos. Quais são os planos, hein? Vamos juntos tomar um cafezinho e já idealizar este final de semana. A Hora do Café já começou.
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0: A primeira da Hora do Café de hoje com REO Speedwagon com Keep on Loving You.

Fair, I Won't Let You Down, com P.A.D. Ouvimos também neste bloco, o primeiro, né, do nosso Hora do Café desta super quinta-feira, Belchior com Divina Comédia Humana e R.E.O. Speedwagon, a primeira da Hora do Café. E tá tomando aquele cafezinho gostoso? Qual é a sua predileção? Cafezinho mais suave ou é aquele encorpado, forte? Um cappuccino, talvez? Né? O importante é fazer aquele momento mais suave, calmo, pertinho do seu final de tarde,

para você relaxar, curtindo a melhor playlist musical do seu rádio, você pode interagir, inclusive fazer a sua sugestão musical. Em instantes eu trago para você o nosso destaque. Temos a música do dia.

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2: A nossa música do dia é um clássico da música popular brasileira, composto e gravado pelo cantor alagoano Djavan, lançado em 1998 no álbum Bicho Solto. Olha, tornou-se um dos maiores sucessos da carreira do Djavan ao ser incluída neste bloco. A canção retrata a paixão em sua forma mais visceral, misturando desejo carnal, obsessão, admiração e uma entrega quase espiritual. O nosso destaque é a nossa música do dia, Djavan, Eu Te Devoro.

Sucesso atemporal da dupla americana Simon & Garfunkel aqui no nosso A Hora do Café. Lá no final dos anos 60, a música lançada em 21 de março de 1969 foi incluída no álbum Bridget Over Troubled Water de 1970. E, em parte, essa canção é autobiográfica, né? O Paul Simon é de uma época que ele se sentia extremamente injustiçado, muito criticado, né? Ele fez essa canção que virou um clássico. Ouvimos ainda, além de The Boxer, aqui na programação Culture Club com Karma Chameleon e Javan foi o nosso destaque, a nossa música do dia, Eu Te Devoro. Fique ligado, já já vamos atualizar as informações em mais uma edição do Morena News.

0: Itália FM, 4:32.
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0: Alexia Schumacher está de volta para atualizar as informações mais uma vez. Boa tarde.
2: Boa tarde mais uma vez a todos. O 20º encontro com a música clássica termina hoje com uma programação especial e de graça no Teatro Araci Balabanian. A partir das 7 horas da noite, o público pode conferir apresentações do Madrigal, da UFMS, da Camerata Madeiras Dedilhadas e da Orquestra Indígena. O destaque da noite é a cantora Tetê Espíndola, que se apresenta ao lado da Orquestra Sinfônica de Campo Grande. No repertório estão canções como Siriema e Escrito nas Estrelas. Os ingressos podem ser reservados de graça pela plataforma Simpla ou retirados no próprio teatro a partir das 7 horas da noite por ordem de chegada. Volto já já com o trânsito e em seguida a gente acompanha o Happy Hour, que mais uma vez chega aí carregado de informações. Até lá!
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FM Easy, todo dia, o tempo todo, com as melhores canções de todos os tempos. Youngbloods com Get Together, Sangue Latino, Secos e Molhados e Guns N' Roses. Penúltimo bloco do nosso A Hora do Café, edição desta quinta-feira, 8 de outubro. Já já eu volto para fechar o programa de hoje. Fique ligado.

0: Para onde vamos hoje? Sou Áureo Rigoni.
1: E eu, Deli Andressa.
0: E este é o Som da Viagem. Nesse episódio da série Experiências, iremos aonde Porto Alegre revela sua essência através dos sabores, histórias, encontros e tradições. Iremos ao mercado público.
1: Sou do grupo que acredita que os mercados públicos mostram o jeito das cidades. Você concorda, Áureo?
0: Mas, bah, sem dúvida, Délia. Muito antes dos shoppings, ainda na antiguidade, os mercados públicos movimentavam a vida. Neles, as pessoas compravam, encontravam amigos e se atualizavam das novidades. Para muitos, em Porto Alegre, essa tradição continua.
1: Antes de entrar, observe a arquitetura do prédio, um dos símbolos da capital gaúcha. Na entrada, você sentirá uma mistura de aromas do café recém-passado com o perfume das ervas para o chimarrão.
0: Por lá, corredores inteiros são dedicados a essa tradição, com dezenas de tipos de ervas, cuias e bombas que encantam os visitantes.
1: Vinhos, azeites, embutidos, bebidas, produtos regionais e muitas lembranças para levar para sua casa. Afinal, são mais de 100 lojas e bancas.
0: Inaugurado em 1869 para abastecer a cidade, com o tempo se tornou patrimônio cultural. Caminhar pelos corredores é encontrar histórias, personagens e tradições.
1: E se a fome chegar? Aproveite para experimentar sabores da gastronomia gaúcha. O famoso filé Oswaldo Aranha, o arroz de carreteiro e a laminuta, entre outros, fazem do almoço uma experiência tão marcante quanto o passeio.
0: A poucos passos, atrações como o Largo Glênio Pérez, a Praça da Alfândega, a Casa de Cultura Mário Quintana e a Orla do Guaíba são atrações que mostram que a visita pode continuar.
1: Aproveitar é fácil. Fica ao lado da estação Mercado do Transurbe e acessível por transporte público. Funciona todos os dias, mas vale a pena conferir os horários.
0: Quer conhecer a alma de Porto Alegre? Então comece pelo mercado público. Quer saber mais? Então vem com a gente. Enquanto isso, aproveite o seu dia. Faça valer a pena.
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107.1 Morena FM Easy, despertando emoções, revivendo sensações conectadas com a melhor música, aquela trilha sonora que te faz lembrar os melhores momentos. Conecta a sua emoção com fatos marcantes. Sempre tem uma música especial pra gente recordar, não é mesmo? Como essa, da Diane Warwick and Friends com That's What Friends Are For. Turma, muito obrigado por sua audiência, interatividade desde as 2 da tarde no Sequência de Classe e agora também na Hora do Café. Desejo a você finalzinho de tarde de quinta-feira especialíssimo, uma noite muito agradável e nosso encontro já está marcado para amanhã a partir das 2 da tarde aqui na Morena FM, sexta-feira, início de final de semana. O Edgar Scaff já está a posto e a partir de agora ele comanda o Happy Hour. Tem muita música e informação no seu rádio até às 7 da noite. A minha última de hoje, Coldplay, Speed of Sound. Tchau, tchau. Até amanhã.

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1: 5:02, depois do Júlio Arruda, estamos chegando com Happy Hour. Hoje tem cultura, política, tecnologia e uma estreia muito esperada pelos fãs do rock. É. Bom, eu sou o Edgar Scaff e fico com você até às 7 da noite aqui na Rádio Easy. Em Mato Grosso do Sul, mulheres indígenas do Pantanal e da Amazônia se encontram para trocar experiências e preservar técnicas tradicionais de cerâmica. No Brasil, um levantamento mostra que o Senado, a partir de 2027, deve manter o perfil histórico de maioria masculina e branca. Para quem gosta de música, Chris Isaac anuncia a primeira visita ao país e volta a destacar a importância de Elvis Presley para o rock mundial. Em um feito histórico da ciência, o que chama atenção, por sinal, pesquisadores criaram os dois primeiros relógios nucleares operacionais do mundo. Para que isso? Além disso, tem serviço, economia, trânsito, a trilha sonora perfeita para você. No final de tarde e também durante a noite, o Happy Hour que está começando agora.
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0: grande Sting, né? Spirits in the Material World. Shadow, Dance a Little Bit Closer. Essa faz tempo que não toca, hein? Bette Davis Eyes com Kim Carnes. Abrindo a programação do nosso Happy Hour, músicas e informações para você que está aí do outro lado curtindo a nossa programação. Olha, a Universidade Estadual de Mato Grosso do Sul está com 100 vagas de graça para o intensivão do Enem. As inscrições vão até o dia 11 agora de outubro e a seleção será feita por ordem de inscrição. As aulas começam no dia 20 de outubro e seguem até 4 de dezembro. Os encontros serão online às terças, quintas e sextas-feiras, das 18h30 às 21h20. O curso é aberto ao público, com prioridade para alunos do terceiro ano do ensino médio, quem já concluiu os estudos e pessoas em situação de vulnerabilidade social também. Além das disciplinas do Enem, a programação terá atividades sobre saúde mental, escolha profissional e técnicas de estudo. A inscrição deve ser feita pela internet. Muito bem. É isso aí. Tá na hora de informações do trânsito e vamos falar com a Alexia.
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0: Boa tarde, Alexia Schumacher.
2: Boa tarde, Edgar. Boa tarde a todos. Você nem imagina onde que eu estou, Edgar.
0: Diga.
2: Eu estou aqui no anel rodoviário, só para você ter uma ideia. Eu estou bem longe aí da TV Morena. Eu estou na Avenida Alexandre Herculano. Por aqui, o trânsito segue sem muitas intercorrências. Há um grande volume, mas nada fora do normal. Sem congestionamentos ou engarrafamentos aqui no anel rodoviário. Eu estive aqui no bairro Vida Nova 3 e, olha, dentro dos bairros, as ruas estão realmente difíceis para manobrar, hein? Para quem não conhece o bairro, fica mais complicado ainda. Muito trânsito, bastante buraco, né? A gente vê muito e é por isso que tem que ter muita atenção. Mas o fluxo tá intenso agora, neste momento, é lá na Mato Grosso, viu? Na altura aí da rua Pedro Celestino e nas proximidades da rua Bahia, quando faz aquele cruzamento. Então esse trecho aí é o que pede maior atenção. Na Consul Açafrade, onde eu vou sair daqui a pouquinho,

0: também a um grande volume de veículos, e lá sim, já tem lentidão, tem um trânsito parado, mas tá fluindo ainda, né? Tá fluindo. Também tem trânsito carregado na Avenida Afonso Pena, entre a Calógeras e a Arquiteto Rubens Gil de Camilo. Nesse momento é o que tem maior fluxo de veículos, tá? E Fernando Corrêa da Costa, Rua Ceará, tráfego mais complicado na Ceará, saindo aí já do encontro com a Joaquim Murtinho. E a Fernando Corrêa da Costa, que tem um trânsito mais complicado entre a Rua Alagoas e a Calógeras. Já já eu volto com outras informações do trânsito.
1: É, tá na BR, você viu, barulheira de caminhão, dali pra cá, caminhão, treminhão e por aí vai, né? Bom, a gente continua com o breve intervalo, já voltamos com mais músicas pra você.
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0: Day, caminhar. Agora, 5 horas e 29 minutos. Muito bem. Grande Beatle Paul McCartney, né? Desde a época que terminou os Beatles, lá no final dos anos 60, início dos anos 70, né? Eles, cada um seguiu o seu, fizeram solo. Tanto John Lennon, Ringo Starr, próprio Paul McCartney, né, George Harrison, né, fizeram discos e se deram muito bem. Olha, vamos saber da previsão. Em Campo Grande é sexta-feira, amanhã já é sexta-feira, gente, que isso? É, e é sexta-feira amanhã, deve ter sol entre nuvens e máxima de 32 graus, não há previsão de chuva para a área urbana. Mas o IMET mantém alerta moderado para a possibilidade de temporais. E a semana que começou com chuvas também termina com instabilidade em Mato Grosso do Sul. Podem ocorrer pancadas principalmente na metade sul do estado, com chance de chuva no sudeste. Em cidades como Anaurilândia, Bataiporã, Taquaruçu e Novo Horizonte do Sul. Já no, na região sudoeste, a previsão indica chuva em Bela Vista e Porto Murtinho. E no extremo sul, pode chover em Paranhos, Sete Quedas e Itaquiraí. Os volumes devem ser baixos, mas não há risco de temporais pontualmente intensos, com ventos de até 60 km por hora em todo o estado. Já no extremo sul, a rajada pode chegar a 70 km por hora. É vento, vai cair uma chuva, mas mais para frente há uma possibilidade aí de temporais aqui para o nosso estado, mas isso a gente comenta amanhã para você, tá bom? O que nós temos agora? Há uma breve virada comercial, a gente já volta.
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0: Essas aí são as backing vocals do grande mestre Barry White. Ah, The Love You Limit Orchestra, I'm So Glad That I'm a Woman. Que grande clássico, né? Essa música já estava na virada do final da era disco já, né? Mas ainda encaixa na época da era disco. Olha, um levantamento revelou que o Senado, que toma posse em fevereiro do ano que vem, será majoritariamente masculino, branco e com patrimônio acima de R$1 milhão. Dos 81 senadores, 63 são homens e 18 são mulheres. 56 se declararam brancos, enquanto pretos e pardos somam 23. E o patrimônio chama atenção. 59 senadores declararam mais de R$1 milhão em bens. Entre os maiores patrimônios está o do mato-grossense Mauro Mendes, do União, com R$67 milhões e R$200 mil declarados. O ensino superior completo aparece em 69 dos 81 nomes. E a faixa etária mais numerosa será de 60 a 69 anos, com 27 senadores. Na divisão por partidos, o PL deve ter maior bancada, com 28 senadores. Mas a composição ainda pode mudar por causa do segundo turno para governador e de decisões da Justiça Eleitoral. Bora lá, né? Aquele breve intervalo, você sabe, sempre muito rápido, já de volta.
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Jackson, Bruce Hornsby and The Range. The Way It Is, aqui na Morena FM, no nosso Happy Hour. Músicas e informações. Já quero desejar boa noite para você. São 6 horas em ponto. E nós seguimos aí com mais informações. Olha, mulheres indígenas do Pantanal e da Amazônia estão reunidas em Mato Grosso do Sul para trocar experiências e técnicas de produção de cerâmica. É, o encontro acontece na aldeia Alves de Barros, em Porto Murtinho, e reúne ceramistas Cadwell, Makushi e Waiwai. Além de compartilhar os modos tradicionais de produção, as artistas também discutem como valorizar e comercializar a arte indígena. As mulheres Cadwells, por exemplo, retiram o barro da própria região e usam pigmentos naturais encontrados em nascentes, pedras e riachos. No acabamento, a resina do pau santo dá brilho e os detalhes pretos característicos das peças. A programação começa neste sábado com treinamento sobre formação de preços e estratégias de vendas. E o encerramento será segunda-feira, dia 12, com um bazar de artesanato indígena em Bodoquena, das 9 da manhã e 5 da tarde, na sede, né, da Associação das Comunidades Indígenas e Reserva Cadwell. É dia 12, porque dia 12 é feriado, né? É a próxima segunda-feira agora que é feriado. Era pra ser 2, né? Porque nós temos aqui também o dia 11, que é a divisão, né? A criação de Mato Grosso do Sul. 6 horas e 1 minuto.

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agora 6:15. Bom início de noite para você que vai curtindo, acompanhando o nosso Happy Hour, músicas e informações desta quinta, 8 de outubro. Enjoy the Silence com The Page Mode. É isso aí. Grande música, né? Essa tocou muito. Olha, sabe quem está lá no Brasil? Chris Isaak, aquele de Wicked Games, né? É, ele vem aqui pela primeira vez para se apresentar em São Paulo. O show é realizado, vai ser realizado, né, no dia 21, agora de novembro, no festival Best of Blues and Rock. O Isaak chega ao Brasil com uma forte influência de Elvis Presley. Em entrevista, ele disse que Elvis é o rei do rock e que antes dele o rock and roll praticamente não existia. Chris Isaak também conta que Wicked Game demorou uns 7 meses para virar sucesso. Quando a banda tocava música em bares, ele percebia que o público parava de conversar e prestava atenção. Aos 70 anos de idade, Chris Isaak segue na estrada e diz que ainda gosta de cantar música que marcou a sua carreira.

0: deixa até lá. Titãs, música de Roberto e Erasmo, é preciso saber viver. Muito bem. Olha, uma tecnologia que parece coisa de filme de ficção científica pode mudar a forma como a gente mede o tempo. Cientistas de Viena e Pequim desenvolveram os dois primeiros relógios nucleares operacionais do mundo. E é por isso, e por que que isso é importante? Porque no futuro eles podem ser ainda mais precisos que os relógios atômicos que usados hoje, né? E essa precisão pode melhorar sistemas que fazem parte da sua rotina, como o GPS, o celular, a internet e a navegação também por satélite. Isso acontece porque esses sistemas dependem de uma sincronização de tempo muito precisa, né? Quanto mais exato o relógio, maior a precisão para localizar, transmitir dados e fazer medições. E tem mais, hein? Os relógios nucleares também podem ajudar os cientistas a investigar mistérios do universo, como a matéria escura. A tecnologia ainda está em desenvolvimento, mas pode abrir uma nova frente para a física de precisão. Tá bom, é isso. A gente segue agora para mais informações. É isso agora? Tá na hora? Então, façamos o seguinte. Vamos de música agora. Nós temos ainda o... Ah, sim, tem o Isso é Rock and Roll, né? Tem o Isso é Rock and Roll, que vai sair na sequência. E daqui a pouquinho você vai saber qual é essa banda de rock que vai tocar daqui a pouquinho para você. Seguimos com o intervalo comercial, então. Vamos lá.
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1: Muito bem, vamos falar com a Alexia Schumacher. Boa noite, Alexia.
2: Oi, oi, Edgar. Já estamos de volta ao centro da cidade, depois de uma meia hora para poder fazer essa viagem lá do anel rodoviário, passando pela Avenida Guaicurus, que está também bastante intensa. Eu percebi que tem bastante buracos também. E, assim, é uma via tensa, né, para você dirigir, por conta do grande volume de veículos e também pela via, né, por estar esburacada lá na Guaicurus. E eu trago informações agora de um acidente que aconteceu na rua Amazonas, no encontro com a Bahia. Já tem uns 10 minutinhos que aconteceu esse acidente, mas está provocando ainda muito congestionamento aí na via. As vias próximas, como a Mato Grosso, a Ernesto Geisel, que segue para esse sentido, seguindo também para quem sai da Afonso Pena, pegando a Bahia em direção a Mato Grosso e a Amazonas, está enfrentando um trânsito muito longo, filas imensas e lentas também. Nós temos ainda um engarrafamento que aconteceu na Rachid Néder, ali entre a 14 de julho e a Ernesto Geisel. E nesse trecho aí é que está a questão, bastante congestionado. A Euler de Azevedo, que fica próxima aí da Rachid Néder, que aliás você pega, né, um braço da Rachid Néder, também está com o trânsito complicado entre a Rachid e a Tamandaré. E nós temos ainda semáforos com defeito. Dois deles, na Avenida Eduardo Elias Aran, um com Antônio Correia e o outro com a Senador Ponce. Temos lá na Calógeras, temos na Jornalista e na Belisário Arnaldo Serra. Tudo juntinho aí, ó, nesses cruzamentos com a Calógeras. Vou ficando por aqui, mas eu volto amanhã com outras informações do trânsito. Ótima noite e até lá.
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Metany Group, This Is Not America. Agora, 6 horas e 34 minutos, antes tivemos Queen, né, Bohemian Rhapsody. Lembrando que o David Bowie gravou também Under Pressure, junto com o Queen, outro grande clássico que a gente toca aqui pra você. Olha, a Polícia Federal investiga se um incêndio que destruiu um prédio de pesquisas da Universidade Federal de Pernambuco foi provocado. Este é o terceiro incêndio registrado na universidade em apenas uma semana. Olha, o fogo destruiu laboratórios e equipamentos, com prejuízo estimado em 100 milhões de reais. É, segundo o reitor, cerca de 20 anos de pesquisas científicas foram perdidos. O prédio abrigava laboratórios de fármacos, informática e genética, além de pesquisas na área de inovação terapêutica. É, não houve feridos. Peritos da Polícia Federal já foram ao local para analisar as causas e as circunstâncias do incêndio. Maravilha, a gente segue com mais músicas para você agora. Mike and the Mechanics.

0: Collins, Another Day in Paradise. Agora 6:44, até as 7, tem o nosso Happy Hour Músicas e Informações aqui na Morena FM. Olha, duas araras estão chamando atenção em Três Lagoas, depois de serem flagradas cavando um buraco na calçada. O vídeo foi feito por uma moradora e já viralizou nas redes sociais. Segundo a moradora, as aves voltam sempre ao mesmo ponto onde antes havia uma palmeira. É, o buraco já está fundo e levantou a curiosidade sobre o que elas estão fazendo. Uma bióloga que estuda araras diz que o comportamento pode estar ligado à construção ou reforma de um ninho. Mas como as araras normalmente não fazem ninhos no chão, há outra hipótese. Um especialista em comportamento animal explica que elas podem estar buscando nutrientes ou tentando neutralizar toxinas da alimentação. O comportamento é conhecido como geofagia. É isso. Bom, seguimos agora com cerveja para descontrair.
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2: Está começando mais um Cerveja para Descontrair. Hoje é dia de falar um pouquinho sobre a Budvar Tchekvar. A famosa Budweiser Budvar, que aqui no Brasil é chamada de Tchekvar, é uma cervejaria da República Tcheca que traz todas as tradições das cervejas de baixa fermentação. Ela também é reconhecida mundialmente por uma disputa comercial com a americana Budweiser. Isso porque a cervejaria fica na cidade de Budweis e por isso ela reivindica o nome Budweiser, que significa da cidade de Budweis. A batalha judicial é uma das mais antigas no mundo, dentro do mundo corporativo, e ainda hoje essa disputa não chegou ao fim. O que eles fizeram foi um acordo. Na Europa, a Budweiser americana é chamada de Bud, e nas Américas, a Budweiser europeia é chamada de Tchekvar. A principal rótulo é o Tchekvar Premium Lager, que é uma Bohemian Pilsner muito tradicional, que lembra ali as Pilsens originais, principalmente a Urquell. Traz uma característica de amargor herbal, refrescância, uma cerveja realmente muito bem feita. É uma cervejaria que é um ícone, traz todas as tradições das cervejas da República Tcheca e marcou a época, não só na Europa, como também aqui na América. Gostou do nosso programa de hoje? Nós vamos ficando por aqui. Eu agradeço a sua audiência e você já sabe, cerveja é para descontrair, com moderação e responsabilidade.
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0: 97,1, essa é a Morena FM, Rádio Wizard de Campo Grande, faltando 6 minutos para as 7 horas. Not Enough Time com In Excess. Olha, o governo de Donald Trump suspendeu um programa da Microsoft que ajudava funcionários estrangeiros a conseguir, sabe o quê? O Green Card, que é a residência, inclusive, permanente no Brasil. O vice-presidente J.D. Vance disse que a medida é um recado para a empresa priorizar a contratação de trabalhadores americanos. Ele também acusou a Microsoft de usar de forma abusiva o visto H-1B, destinado a profissionais estrangeiros qualificados. Para quem sonha em trabalhar e morar nos Estados Unidos, o cenário pode significar mais rigor na concessão de vistos e mais dificuldade para transformar uma permanência temporária em residência permanente. Bom, tá na hora de encerrar aqui a minha participação de hoje. Amanhã, sexta-feira. Edgar Scaff, já te convido para amanhã, 5 horas da tarde, estar em sintonia 107,1. Continue por aqui, o Ronaldo Costa vem chegando, vai ficar agora com Clássicos da Morena. E eu fecho com o nosso clássico do ouvinte. Grande abraço, fique bem e uma excelente noite. Tchau.
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você até a meia-noite, trazendo aquela trilha sonora que nunca sai de moda. Clássicos da Morena FM até as 9 e o Easy Night a partir das 10. São músicas que marcaram histórias, embalaram momentos e continuam fazendo parte da nossa vida. Então relaxe,

Esse é o clássico do Legião Urbana, rolando pra você aqui nos clássicos da Morena FM, Monte Castelo, música linda. Você curtiu também Capital Inicial com Primeiros Erros, teve aqui o Marillion com Beautiful e a primeira George Benson com Kisses in the Moonlight. São as melhores rolando pra você, só os clássicos aqui nessa super noite de quinta-feira, 8 de outubro de 2026. Lembrando que você também pode interagir, participar aqui através do nosso WhatsApp 999410107.

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Esse é o som do Wet, Wet, Wet. Love is Around, rolando pra você aqui na Morena FM. Ouvimos também o Mr. Mister com Broken Wings. Teve aqui o Phil Collins clássico, The Same Moon. São as melhores aqui pra você. Você está na sintonia certa, Morena FM. Só os clássicos que fazem história, né? Aliás, falando de Love is Around, na voz da banda escocesa Wet, Wet, Wet, foi um dos maiores fenômenos comerciais da história da música pop mundial nos anos 90. Essa música foi lançada em 1994 e a faixa se tornou a versão definitiva da canção original, gravada pelo grupo The Trucks, de 1967.

0: Morena FM 7:33, boa noite.
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O ano era 1989, o sucesso, o Astronauta de Mar. Nenhum de nós, pulando pra você que tá na sintonia, curtindo aqui os clássicos da Morena FM, né? São muitos clássicos pra você que tá na sintonia junto com a gente.

0: 7h47.
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essa música maravilhosa. Não tem como falar de clássicos da Morena FM se não tocar aqui Ney Matogrosso. Poema é o nome dela. Lançada em 1999 no álbum Olhos de Farol. É a música mais ouvida de toda a carreira de Ney Matogrosso no stream. O que muitas pessoas não sabem é que essa canção carrega uma das histórias de bastidores mais emocionantes e íntimas da MPB, conectando gerações, segredos e família e um grande amor. Agora tem uma curiosidade, a letra de Poema não foi escrita para ser uma música, nem foi feita por Ney Matogrosso ou Frejá. Ela é literalmente um poema escrito por Cazuza em 1975, há 51 anos atrás, quando ele ainda tinha apenas 17 anos. 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Mandar um abraço aqui para Miranda, ouvinte de Miranda, o Ian, lá em Miranda, curtindo aqui a programação. Obrigado. Julielson também está por aqui junto com a gente. A Eliane Brunetti, aqui na sintonia.

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